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0: Sajet Smart, estás na Cidade FM, bom dia, este é o Acorda, onde é que anda? O Gangue das 7. 911-919-78, é o WhatsApp da Cidade FM. Temos aqui o gangue do costume. Temos o Aires, temos o Érico. Bom dia, Érico, para lá que vamos a meio, é verdade. Francisco Faralonga.
1: Agora precisas um relatador de futebol.
0: Francisco Faralonga, eu não sei relatar futebol.
1: Faz ele o passo tem a para... bola. É extraordinário. Eu gosto é quando eles começam a ser mais humanos.
0: Extraordinário.
1: Quando eles começam a ser mais humanos a fazer o comentário. Não é o comentário, mas a fazer o...
0: Não, quando quebram esta personagem. E começam mesmo a falar assim.
1: Sim.
0: Porque...
1: E depois, yeah. Então tipo, é extraordinário este grande bailarino do futebol. Sabes? Quando eles...
0: eu acho que aí eles não estão a ser eles próprios. Tu nunca dirias bem que bailarino do futebol.
1: Não, mas...
0: Acho que aí estás...
1: Não, mas chitam-se, pá.
0: Ah, não,
1: eu acho que dá para ver quando eles estão a chitar.
0: Absolutamente.
1: Ele, tipo, quando alguém ganha, tipo, faz um gol e eles têm.
0: Este rapaz é mágico!
1: Ele é o rei do universo! Ele é meu pai! Ele é meu namorado! Eu quero um comelo! Tipo, já estão, sabe? Já estão.
0: Ok. 7:13 da manhã.
1: Mas é verdade, às vezes chegam quase aqui.
0: Ele é o meu papi!
1: Ele é o meu papi, por favor, toma conta de mim! Que grande golo! Sabes quando eles.
0: Recebe-me nos teus braços!
2: Bom Eduardo. Dia, bom dia. Ei. Joana, eu assino em baixo, eu também acabava com o período. Ai, esparta isto. Sério, que incómodo, que dores, que tudo.
1: É chato.
2: Tenho que ter outro filho, credo. Beijo, bom trabalho para vocês. Tchau, tchau.
0: Obrigado, Eduardo. Gangue das 7 ativado. Bora, Anderson. Estamos aí. Bom dia, malta das 7. Hoje acordei às 4. Nunca mais eram 7 horas. Só para ter a vossa companhia.
1: Ei,
0: bom trabalho, boa missão. Pedro Tuga, na Bélgica. Ei, Pedro. Grande abraço.
1: Abraço, Pedro.
0: E ai, Ana, não te esqueças. És melhor que os outros.
1: Já.
0: Se estiveres a ouvir.
1: És melhor que nós.
0: Estás desse lado? Ah, o Pedro em particular, porque acordou às 4 da manhã. Sim, sim, sim. Mas tu, que estás acordada às 7:14, uma quarta-feira. És muito melhor. O gangue das 8, fraquíssimo.
1: Yeah.
0: Fraquíssimo.
1: A elite está aqui.
0: Não, a elite, A nata da nata. Está connosco. Daqui a pouco, mais uma voltinha para já, Matuê, em conexão.

0: Ordinary, Alex Warren, estás na Cidade FM. Bom dia, boa quarta-feira e bem-vindo ao Gangue das 7. O Érico, Gangue das 8? Grupinho das 8. Meninos. Meninos das 8. Não.
1: Nerds das 8.
0: Malta das 7 aqui.
1: Losers das 8.
0: Como é que é, malta? Vamos como gangsters, acordar cedo e ajudar os nossos pais com as tarefas? Vamos ter um bom aproveitamento escolar, malta? É o Gangue das 7.
1: Por acaso, isso é um bocado de desenhos animados que incentivam a reciclagem.
0: É, não é?
1: Ei, bora ser radical e meter o plástico no plástico!
0: Uou! Bom dia.
2: Bom dia, Cidade FM.
0: Ei!
2: Eu sou o Carminho.
3: E eu sou o Diego.
0: Finalmente!
1: Diego.
0: Bem, finalmente temos nome. Carminho, não, Diego. Diego e Carminho.
1: Diego é um nome super original. Só conheço um Diego.
0: Quer dizer, agora conheço um. Olá, Diego. É o irmão da Carminho. Olá,
1: Diego,
0: Carminho.
1: Que eu conheço é da Idade do Gelo. Sabes qual é?
0: Sei.
1: É
0: assim.
1: Bem, tinha uma crush nele.
0: Espera aí, o quê?
1: Eu tinha uma crush no Diego.
0: No Diego?
1: Ah, pá, ele era um bad boy.
0: Ó, Vicente, porquê que estás a apontar para a Joana
4: porque
0: como quem importou Vicente? Percebes?
4: Eu percebi isto. Uhum. Não, okay. No Diego, mas.
0: Não, mas uma. Sim, uma apaixonada por um tigre dentro de sabre. Da série.
1: Há desenhos animados que.
4: Eu tinha na filha do mamute, por exemplo.
0: A filha do mamute. Que era mamute. Ah, não,
1: a
0: não,
1: mamuta.
0: Não, pera. Era mamuta, não era?
1: Era.
4: Pronto,
1: era a mamutinha.
0: Tinhas uma crush por uma mamuta?
1: A mamutinha.
0: Ok, não, está bem.
1: Era
0: não,
1: minha
0: tá
1: bebê.
0: Não, tá, já está-se bem, está-se bem. Sim. E circulam por aí vocês e votam e tal, não é? Já está bem.
1: E falamos na rádio.
0: Olá, rádio. É tranquilo. Foi bem normal. Aceitável.
1: Tu disseste que tinhas uma crush pelo Kim Possible no outro dia, opa.
0: Ah, então é aquele. O que estás a gozar?
1: Oh, estás a fazer um.
0: Enfim.
1: Um truque.
0: Chamava-se Peaches, já agora.
1: Ah, sim.
0: Uma muta. Boa quarta-feira, bom dia, grande abraço de Frankfurt am Main, Alemanha. Estou sempre a escutar Cidade FM, Tiago Batista. Bom dia, Tiago. Grande abraço. Até Alemanha.
1: Há pessoas que usam palavras que eu nunca pensei usar.
0: Tu porquê?
1: Escutar. Quando podes ouvir, quando podes dizer ouvir, não é?
0: É, não é? Para fechar, sim.
1: É como se eles dizem, colocar. Deixa meter. Deixa meter.
0: Meter não é elegante.
1: Tá bem.
0: Colocar é muito mais.
1: Pux!
0: Bom, à toa com você na sua.

0: Vizinhos, pobres numerados, estás na Cidade FM. Bom dia, este é o Acorda. Já a seguir vamos ao Magazine com a Ruben Mateus.
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1: Ora bem, Ruben Mateus. Bom dia, bom dia, bom dia.
2: Bom dia. Quarta-feira. Bom dia.
1: Vamos proceder ao magazine.
2: Proceder?
1: Vamos sim, senhor.
2: Magazine. Vamos sim. Bisturi, por favor. Já que é para proceder,
1: vamos proceder.
2: Inteligência artificial como apoio emocional. Rima e é verdade. Um estudo pedido pela Autoridade Francesa de Proteção de Dados diz que praticamente um em cada dois jovens na Europa usa as conversas com a inteligência artificial para desabafar sobre assuntos íntimos e pessoais, com o IA a ser cada vez mais uma espécie de amigo próximo. De acordo com o P3, que cita este estudo, foram analisadas as respostas de mais de 3.800 jovens, com a maioria a considerar ser fácil falar com a inteligência artificial sobre a vida pessoal. Voltou a rimar. E porquê? Porque a IA não julga. É um dos motivos apresentados. O que julgam os fãs do futebol é a forma de jogar de Arsenal e Atlético de Madrid em 90 minutos. Ai, até dói. Em 90 minutos, dois remates à baliza para cada uma das equipas. E isto na meia-final da Liga dos Campeões. Mas vamos então ao que importa, que é ganhar, não é? O Arsenal está na final da Champions, 20 anos depois da última vez. Venceu ontem à noite em Londres o Atlético por 1-0. Com um golinho apenas se vai à final da Liga dos Campeões. Podia ser o ditado. Fica a faltar o adversário e mais logo jogam Bayern Munique e Paris Saint-Germain, para muitas as duas melhores equipas da Europa. A semana passada, em Paris, o PSG venceu por 5-4. É muito difícil jogar ao ataque, minha gente. Arteta, Simeone, por favor, então. Bom, e se os ossos ajudassem a saber quem pode ou não pode estar nas redes sociais? A Meta, dona do Facebook e Instagram, vai analisar a estrutura óssea dos utilizadores mais novos para saber se alguém tem menos de 13 anos. Essa análise vai recorrer às fotos colocadas no perfil. Além disso, será analisada, claro, toda a atividade que se tem no perfil. E quem não corresponder ao limite legal, os 13 anos, não poderá continuar nas redes sociais da Meta.
1: Tá, fixe. Acesso aos nossos, à nossa estrutura facial e óssea.
2: Sim, vou analisar.
1: Sim.
2: E depois vão estar lá no escritório. Realmente, este rapaz tem uma linha de rosto incrível.
1: Sim. Bem-vindo ao Facebook.
2: A estrutura óssea, realmente. Sim.
1: Ruben, obrigado.
2: Até já.
1: E até já. Daqui a pouco, Bad Bunny. Ainda devia tirar umas fotos. Para já. E esta é para acordar. Rose com Bruno Mars. Chama-se Apatã.

0: Bad Bunny, bom dia, estás no Acorda, são 8 da manhã.
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0: Ora bem, assuntos para tratar. Vários. Joana, lembras-te de...
2: Ficaste triste.
0: Lembras-te de... Com o quê?
2: Por ter sido 2 segundos depois das 8.
0: Não foi, foi exatamente às 8 da manhã.
2: Foi.
0: Eu disse... Era,
2: é que eu olhei exatamente... para cima e já tinham passado 3 segundos.
0: Olhaste tarde.
2: Ah,
0: olhaste 2 segundos depois.
2: Pronto, erro meu, erro meu.
0: Pá, isto não pode. Lembras-te da Fátima Portugal? A mulher mais portuguesa de Portugal?
2: Vamos esquecer!
0: A Fátima Portugal ontem enviou-nos mensagem e nós ficámos fascinados com este que é o nome mais...
2: Mais português, mais
0: português,
2: mais,
0: português,
2: mais sardinhas, fado, piquenique fado, na Ponte 25 de Abril.
0: Piquenique na Ponte 25 de Abril, sim, é isso. E a Fátima, lá está, enviou-nos mensagem porque pediu-nos que enviássemos desejos de boa sorte. Estava a caminho de uma cirurgia abdominal.

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0: Rain Dance, Dave Contem, estás na Cidade FM. Bom dia!
1: Este é o Corda. Eu sou o Artur Simões, comigo Joana Miranda. Por enquanto, porque amanhã vai de férias. Vai viajar. Vai para... Fiz para ti. Não.
2: Pá, mas é que isto é a mesma sensação. Há alguém neste momento que está a ouvir rádio que vai de férias também e isto é por nós.
1: Está a reparar?
2: Vocês estão todos invejosos. Vocês estão os dois com inveja. Eu estou sozinha neste festejo, mas eu não importo.
1: O Porto Vicente vai ao México este fim de semana.
2: Não é este fim de semana.
1: Não é.
2: Para a semana.
1: Entretanto, ele vai estar no México. Portanto, sim, eu estou invejoso. Ok, Joana? Boa para ti. Boa para o Pedro, que está em Marrocos neste momento. Andar de moto 4 nas dunas. Bom para todos vocês. Mas a questão é, isto vai acontecer-vos. Isto acontece-me a mim, acontece aos ouvintes e vai acontecer-te a ti também, Joana. Quer dizer, se calhar não, quanto tempo é que vais estar fora?
2: 4 dias.
1: Não sei se é o suficiente. Há um ponto nestas viagens em que começas a ter saudades de casa. Sim, estás a visitar um país novo, uma cidade nova, estás num resort, estás onde quer que seja. E eventualmente pensas, epá, não, isto é tudo muito bonito, mas...
2: A minha caminha. Sim, eu tenho um bocado de ansiedade de casa, mas é mais também porque eu sempre tive animais na minha vida. Sempre tive imensos cães, gatos, galinhas, sempre tive animais.
1: Ouvi dizer que os animais entravam só em tua casa porque tinhas a porta aberta, não é?
2: Sim. Claro. Sim. Então, nós até patos tivemos.
1: Tiveram ou os patos entraram?
2: Os patos entraram.
1: Okay.
2: E nós acabámos por deixá-los ficar lá.
1: Yep.
2: Tivemos coelhos, pronto, não interessa. E agora tenho um gato, então sempre que eu saio, eu fico. E eu sei que as pessoas vão lá tratar dele, mas eu fico com saudades. E fico com saudades do cheiro da minha casa, das minhas coisas, das minhas rotinas, das minhas. Fico com saudades, sim. Passado 2 dias, já fico com saudades.
1: Estávamos há 2 dias em Roma e eu apanho a minha namorada, estava muito caladinha ali no canto do quarto, a olhar para o telemóvel. O que é que estás a fazer? Está tudo bem? Estava a olhar para fotos da nossa cadela.
2: Eu percebo.
1: Com saudades.
2: Eu percebo.
1: Eu sentei-me ao lado dela para ver as fotos também.
2: Mas sabes que os pais dizem isso, que montes de vezes é tipo, epá, bora de férias e vamos sem os miúdos porque queremos ser eles. Depois estão lá e só pensam nos miúdos.
1: Estão sempre a ligar à avó, então, mas o Duarte comeu tudo, mas olha, ele não gosta da papa quando toca nas ervilhas.
2: Pois, portanto, mais vale levarem os miúdos, estão menos estressados. E assim relaxam mesmo. Olha, conclusão: terem filhos vai ser sempre meio. Pronto, não quer
1: essa
2: dizer.
1: É a conclusão?
2: Não, ter filhos vai ser sempre meio. Vão estar sempre agarrados àquilo, estejam perto ou longe, né?
1: Claro! Do que é que tens saudades quando vais de férias?
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1: O que acontece?
2: Uhum.
1: E vai-te acontecer a ti, Joana. Vais ter saudades disto?
2: Vou ter saudades da rádio.

0: Lilzinho, estás na Cidade FM, bom dia, este é o Acorda. Eu sou o Artur Simões, comigo Joana Miranda. Do que é que sentes saudades quando vais de férias? 911-911-978, WhatsApp da Cidade FM. Isto porque a Joana vai de férias amanhã a Amsterdão, não és a única. Bom dia, malta, eu também vou amanhã de férias.
1: Vais para onde?
0: Para a Madeira. Mónica, a minha mãe voltou da Madeira há uma semana e as descrições que a minha mãe fez daquilo que comeu lá, minha Nossa Senhora.
1: Eu nunca fui à Madeira, mas eu quando for, vocês estão madeirenses, vocês não estão mesmo preparados para aquilo.
0: Nós temos madeirenses a ouvir.
1: Madeirenses, vocês não estão preparados. Eu vou comer toda a comida que existir. Vou beber toda a poncha.
0: Eu vou.
1: Vocês não estão preparados.
0: Ora, desta aqui eu não estava à espera. O Chaves diz: eu sinto sempre saudades do meu carro.
1: What?
0: Na semana passada fui de férias, eu só pensava no carro. Estava no estacionamento do aeroporto. É assim, se deixaste no estacionamento do aeroporto, eu também ficava a pensar no carro.
1: Ah, sabes? Pois, eu também.
0: Não estava à espera, confesso. Ele envia foto do carro, é um carro bonito, é um BMW. É um desses, já? Sim, senhora. Sim. É dos W's. Parece-me bem sólido. Sim, senhora. Bonito carro, parabéns. Bom dia, cidade, gangue das 7. Do que mais tenho saudades, além dos meus gatinhos, é da minha cama e do meu sofá. Diz o Vítor, por muito confortável que seja uma cama de hotel ou de casa dos meus pais, a minha cama é a minha cama.
1: Sabes o que é que eu tenho saudades quando estou de férias?
0: Okay.
1: É que nas férias eu sinto que tu queres imenso tipo relaxar e aproveitar, ler, etc. Mas eu preciso de um certo brain rot.

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0: I'm good, here together com Bieber Rex. Estás na Cidade FM. Bom dia, boa quarta-feira. Sou Artur Simões, comigo Joana Miranda. E agora, Ruben Mateus, a quem vou pedir que ignore, por favor, o Maximo, o Phil e a senhora cujo nome eu não sei, mas que entrou aqui com o tablet e pediu ao nosso produtor Vicente que assinasse um formulário em como a alma dele agora, Vicente, pertence a esta empresa.
1: A partir de agora irás viver numa ilha isolada.
0: Sim. Pronto,
1: do Oceano Índico.
0: És nosso agora, Vicente, essencialmente é isso.
1: É isso. Vamos falar com isto, devias ter lido antes de assinar.
0: Não, ele assinou só.
1: Magazine. Peço então a toda a gente que ajam com naturalidade como se estivessem no Big Brother, que é o que toda a gente faz. Nós não sabemos que há aqui câmaras. Não. Com as tempestades de janeiro e fevereiro, as páginas.

0: páginas ligadas às previsões meteorológicas ganharam seguidores. E é de uma delas que vêm mais dados mais concretos sobre o fim de semana. Sim, vou falar sobre chuva, minha gente.
1: Já arranca não... só o penso, arranca o penso, Roberto.
0: Já não há como fugir.
1: Acaba o meu sofrimento. Termina, por favor.
0: Sim. Yeah, de acordo. Sim, bastante até. Não muito, não pouco, bastante. De acordo com o site Meteorred, o estado do tempo muda substancialmente a partir de sexta-feira. Vamos ter chuva, trovoada, vento forte, frio. Depois de um abril na praia, um maio em que tens de vestir mais um casaco. O sábado será o que tudo indica, o dia com mais chuva. Eu sei, eu tenho fama de gostar de chuva, mas isto é apenas, é o que é, a vida a acontecer, já diz o ditado, mais vale prevenir do que remediar. Uhum. Quantos jogos cabem a uma segunda-feira? Boés, imensos. A penúltima jornada do campeonato tem 7 jogos à segunda-feira, 7, todos à mesma hora, 8:15 da noite. E porquê? Porque há muitas contas a fazer na qualificação para as competições europeias e para a descida. Há um Rio Ave Sporting, há um Benfica Braga, há um Estrela da Amadora Famalicão, um Derby das Ilhas Internacional e Santa Clara, e mais uns quantos jogos, mas também não temos tempo para tudo. Há um bocadinho de tempo, sim, para falar sobre música, com as receitas das músicas gravadas por cá, a serem de quase 75 milhões de euros no ano passado, receitas relacionadas com a venda de direitos dessas músicas. É um aumento em comparação com 2024, de acordo com a associação que vai gerindo os direitos das músicas.
1: Obrigado, Ruben.
0: Pronto.
1: E agora sorri para a foto.
0: Continuem aí a ignorar.
1: Câmaras temos à volta.
0: Agora está focado em mim. Já não está.
1: Os teus 3 segundos de fama já passaram. Até amanhã.
0: Até amanhã.
1: Tchau. Ray, Where's My Husband? Toca já a seguir, logo depois BTS em Swim. É só se quiseres. Bom dia.
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0: Swam, estás na Cidade FM. Bom dia, este é o Acorda Surto de Simões. Comigo, Joana Miranda. Passam alguns segundos depois das 10 da manhã. Se isso me incomoda, não, tranquilo. Estou super, tudo bem, ok. Ei, eu sou o gajo mais tranquilo que existe.
1: Sim, tu não tens opção nenhuma com os ponteiros a bater na hora.

0: ponta.
1: Não, ai, olha, 10:39.
2: Não, segundos. Estás na boa, estás completamente na boa.
1: Bom, daqui a pouco vamos jogar ao categorias.
2: Yay!
1: Joana, não yay, por acaso acho que não é yay. Acho que o de hoje vai irritar-te.
2: Irritam-me todos.
1: Também é verdade?
2: Irritam-me todos. Eu disse yay a mentir. Porque às vezes também tens que fingir.
1: Este yay foi performativo, foi 100% rádio.
2: Este yay não teve pinga da minha alma.
1: Nada. Eu estou a olhar para a lista que trouxe hoje. E eu próprio estou a ficar irritado comigo. É difícil. E é um bocado estúpido. O que é categorias? Para quem não sabe, bom, é um jogo no qual trazemos uma lista. Pode ser de várias coisas, de nomes, de pronto, enfim, de celebridades, de objetos, de países. O objetivo é adivinhar a que categoria é que pertencem. Que lista é que pertencem? Pode jogar connosco através do nosso WhatsApp 911-911-978. E a Joana vai precisar da tua ajuda, ok? Categorias é mais daqui a pouco. Volta das 10:09 da manhã. E mais alguns segundos. Tranquilo. Até lá, Bad Bunny com o Nova Yol, também Alex Warren em Ordinary. Para já, Pedro Sampaio. Esta chama-se Jet Ski. Toca aqui agora, só se quiseres.

0: Bad Bunny, não é Baiol? Estás na Cidade FM? Bom dia, este é o Acorda. Vamos jogar ao Categorias. E a Joana já está irritada. Porque lembrou-se da nossa discussão sobre o solstício.
1: Opa, oh, Arthur, olha, eu juro-te que eu, nestes 2 anos de rádio, nunca nada... Mas

0: estou mesmo. Eu estou irritada neste momento. Apetece-me. Pá, apetece-me partir aquela parede toda que tiveram a arranjar ontem.
1: Como é que tu é que estás irritada? Eu fui a parte ofendida nessa.
0: Não, a mim irritou-me tu teres ficado ofendido. E depois irritou-me não sair do mesmo assunto. Queres passar para as pessoas perceberem.
1: Não, tenho de ir buscar esse momento agora, senão.
0: Eu também acho, senão as pessoas estão aqui a apanhar o papel.
1: Ainda por cima, o título do momento é. Arthur passa-se.
0: Acorda. Como é que se diz? Qual é o contrário de solstício?
1: Como assim o contrário de solstício? Tens o equinócio, mas é
0: equinócio?
1: Quando.
0: Equinócio?
1: Mas é quando o dia é dividido igualmente
0: não.
1: 12.
0: Do, epá, quando há menos sol!
1: É solstício, sim, ok, estás bem.
0: Não, solstício é quando há mais.
1: Não, tens o solstício de verão e o de inverno. Ou estou completamente a meter o pé na argola aqui. De repente estou a duvidar as minhas próprias.
0: Solstício é quando há mais sol.
1: Não, de verão e de inverno. Não, calma, malta, calma, estou a dar em doido. Podemos verificar isto? O solstício de verão e de inverno.
0: E o solstício de inverno.
1: Certo.
0: Qual é o solstício de inverno? É quando há mais sol durante o inverno. Mais horas de sol durante o inverno.
1: Não! Calma, estou a dar em doido. Espera.
2: Posso ler?
1: Portora Bia, sim, por favor.
2: O contrário de solstício é equinócio. Certo. Enquanto o solstício representa o momento de maior diferença entre a duração do dia e da noite,
1: exato,
2: verão ou inverno, o equinócio é o fenómeno astronómico em que o sol incide igualmente sobre ambos os hemisférios.
1: Daí o equi. 12 horas.
0: Não, mas o que eu disse foi, o solstício é o momento do inverno ou do verão em que há mais sol.
1: Ou menos.
0: Menos é equinócio.
1: Não, não é. Isto é de loucos, malta.
0: Menos não se chama equinócio.
1: Não, é igual, é aqui, é de igual.
0: Ok, ok, pronto, não interessa.
1: Minha Nossa Senhora.
0: Eu pensava que havia um contrário de solstício. Mas não, porque não é medível, não é uma coisa medível.
1: Não, mensurável, o quê? As horas de...
0: Não, ou seja, bem, olha,
1: eu vou lançar música, vamos todos beber água e tomar um café, ok? E vamos voltar daqui a pouco. Acorda. Eu quero só acrescentar que medível é mesmo uma palavra. Já agora, está no primeiro ano, está no dicionário. Pois o quê? Estou a defender-te?
0: Eu sei. Agora, ouve! Agora tenho direito à resposta a seguir, porque eu já. Pronto, enganámos-nos aqui, houve um equívoco. Mas depois.
1: Houve um equinócio, sim. Desculpa.
0: Depois saímos do ar, começa a passar a música e nós todos aqui, 5 pessoas dentro deste estúdio, a ir ver o que é o equinócio, o que é a transladação, o que é a geografia do Sol e da Terra. Então agora. Acorda!
1: Isto é o acorda?
0: O Arthur está bem, está tudo bem. Ele estava a ter um pequeno. Ele estava a ter um pequeno surto.
1: Vocês estavam a olhar para mim como se eu fosse louco.
0: Quem estava?
1: Desculpa.
0: Arthur, eu estava só a perguntar solstício se era só o momento em que havia mais sol.
1: Também.
0: Mas eu já percebi que é o que tem menos sol também no inverno.
1: Também, sim.
0: Portanto, eu estava correta quando comecei e depois duvidei de mim própria. Que é o solstício de inverno.
1: Uhum. E depois tens o equinócio. O dia e a noite tem praticamente a mesma duração. Eu acho que está. Sim, acho que conseguimos.
3: Bem, vocês baralharam tanto o equinócio e o solstício que eu acho que já é isso, um equistício. Um solnócio.
1: Bona.
3: Meu Deus.
1: Vocês não.
0: Eu não acredito nada em pessoas terem certezas absolutas na rádio e nunca se pode errar. Aliás, há pessoas que nem sequer sabiam que era possível errar sobre ponto onde está o sol em relação à Terra. Agora, não interessa. O que eu queria dizer é, há uma segunda-feira que é mais triste e é no solstício de inverno.
1: Não, não é. Essa segunda-feira não é em janeiro.
0: E não é no inverno?
1: Não. Quer dizer, sim, mas o solstício não.
0: Eu disse, pode ser durante o solstício de inverno. Se quiserem continuar a falar do solstício e do equinócio, não. E agora temos mais, eu tenho mais nomes, se quiserem.
1: É o Afélio?
0: Não, é o Pirélio e o Afélio.
1: O que é que as pessoas querem agora?
0: De irmãos que abriram um snack bar em Mafamude. Querem falar sobre isto? Podemos continuar. Querem falar dos movimentos de rotação e translação da Terra? Podemos continuar. Acorda. Pá, esta rádio, olha, tira mesmo o pior de mim. É que ninguém imagina o quanto eu me irrito, mas eu irrito-me a pontos mesmo.
1: Joana, tu estavas a ouvir este momento e ias morrar a mesa.
0: Pá, neste momento,
1: acabaste de mandar um murro na mesa.
0: A
1: caneca do produtor Vicente quase que ia caindo ao chão.
0: Ouve, eu só queria falar da Blue Monday e tu, não é nesse dia. Ai, não sei. Epá, porra, deixa-me falar das músicas tristes.
1: Eu tinha razão, é só o que quer dizer. Bom, o Categorias vai ter de ficar para mais daqui a pouco, porque, enfim, quem querem acabar?
0: Categorias a seguir.
1: Categorias a seguir, é? Yeah. Yeah. Agora acalmar um bocadinho, manda entrar o Richie Gamble, ok? Também para. Esta chama-se Heartless, toca aqui, na Cidade FM, só se quiseres. Bom dia, boa quarta-feira. 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

0: Você precisa de mim.
1: Vai, que talvez você precise de mim. Estás na Cidade FM, bom dia, este é o Acorde. Agora sim, vamos jogar ao Categorias.
2: Let's
1: a Joana
2: go.
1: Já estava irritada, vai ficar mais ainda. Ora bem, o que é que une estas, enfim, coisas, entidades, obras? Vou dar-te três, Joana. Esta é a ronda impossível. Tabela periódica, Frankenstein, Google.
2: Tabela periódica, Frankenstein. Frankenstein, o quê? A personagem, o livro?
1: Digamos o livro, sim.
2: Ok.
1: Bem, algo une estes três. Há uma categoria, uma lista.
2: E Google.
1: E Google. Google. Google. Aliás, o Google. O que é que têm em comum? O que é que...
2: Coisas pesquisadas num certo país. Não.
1: Não.
2: O Google não é pesquisado.

0: Há malta que vai ao Google e pesquisa Google. Mas,
1: pois é. Opa! O histórico o teu histórico?
2: O meu histórico. Não. Não é o meu histórico.
1: O teu histórico de internet, não.
2: Não.
0: Talvez um dia faça um categorias com o meu histórico.
1: Tens coragem?
0: Solstício, equinócio, diferença.
1: Opa, não sei. Isto é difícil.
0: Este é estupidamente difícil.
1: Então, 9998.
0: Ah, porque, sei lá, tem piada a irritar-te às vezes. Ah. Ok, dou-te mais uma. Dou-te mais uma, só para. Tens tabela periódica, Frankenstein, Google e. Cornflakes.
1: É o Perdidos e Achados de uma escola básica.
0: Google. Bem, alguém okay. Perdeu um Google.
1: Alguém perdeu.
0: Foste tu, Francisco.
1: Este Google é de quem?
0: Perdeste um motor de busca.
1: Ok.
0: Perdeste uma multinacional.
1: Ok, mas tem a ver com crianças? Tem a ver com.
0: Não tem a ver com crianças.
1: Mas como é que o Google.
0: Não.
1: Não, mas como é? Eu ia dizer coisas que investiram. Não, mas
0: é muito
1: lá para investir no
0: isto
1: Frankenstein.
0: É isto é bom. Não dá para Frankenstein. Não,
1: Frankenstein
0: não é empresa publicamente
1: pois.
0: Assim. Não dá.
1: Arthur, não sei, vá, diz lá.
0: Como assim? Não. É a primeira ronda, é mais difícil. Não faz mal, Joana, não faz mal. Bom, a Joana precisa da tua ajuda. 911-911-938, WhatsApp da Cidade FM. O que é que une tabela periódica, Frankenstein, Google e Cornflakes? Isto realmente foi demasiado.

0: So Easy, Olivia Dean, estás na Cidade FM. Bom dia, este é o Acorda, estamos a jogar ao Categorias. Joana, sabes que mais? Eu estou a olhar para a minha lista e é tão estúpida, tão chatinha, que vou entregá-la já toda, ok? Para te ajudar, porque isto é difícil. Os ouvintes não estão a chegar lá, tu não estás a chegar lá. Temos meia hora de programa e é de facto muito obtusa. Bom,
1: muito então obtusa. É assim.
0: O que é que une estas coisas, no fundo, acho que é a palavra mesmo certa. Tabela periódica, Frankenstein, Google, Cornflakes, foi o que te dei há bocado, não é? Não sei se entretanto desenvolveste aí uma teoria.
1: Não.
0: Há ouvintes que dizem... Olá, cidade, foram todas acidentes, ou seja, não era suposto serem o que são hoje, diz o Gonçalo. Bem pensado?
1: Sim, senhor.
0: Por acaso não é bem isso, mas gostei da linha de raciocínio.
1: Mas é perto?
0: Está frio para o morno. Mais ou menos. Aliás, eu diria morno até.
1: Ideias roubadas.
0: Joana, isso é bastante.
1: Ideias roubadas?
0: Sim, não está correto, mas muito próximo, sim.
1: Ideias.

0: Ideias vendidas por outra pessoa?
1: Não, ideias, nem por isso.
0: Estou próxima.
1: Diz lá mais. Máquina de costura.
0: Foi uma mulher que inventou.
1: Não. Por acaso, ok, Frankenstein, não é? Estrutura do átomo. Twilight, o livro. Yesterday, de Paul McCartney.
0: Yesterday.
1: É, exatamente. E Exterminador Implacável. Já olhaste a resposta nos olhos, praticamente.
0: Opa, ideias roubadas.
1: Certo.
0: Então, ideias roubadas. Ideias que...
1: Algo une todos estes elementos. Algo une tudo isto.
0: Ah, tem mais do que uma pessoa associada.
1: Não.
0: Arthur, dá-me uma pista, pá.
1: Ideias que
0: se tornaram mundiais. Ideias que tiveram sequelas. Ideias
1: não,
0: que
1: não, sequelas,
0: foram ofendidas.
1: Google 2.
0: Não, mas tabela Google, não, Google Maps, Google Trator.
1: Ah, okay,
0: Google,
1: ok. Spin-offs. Frankenstein 2.
0: Não, mas há filme, há livro, há desenhos
1: animados.
0: Mas
1: alguém disse aqui, bom dia, são todas invenções. Talvez invenções da humanidade, diz a Vânia. É por aqui, okay. É por aqui. Um minuto e meio.
0: Invenções que foram de uma pessoa e depois foram vendidas por outra.
1: Tu disseste isso há bocado? Não. Não foi bem? Ok, mas está errado também. Se calhar.
0: Epá, ideias do século XX.
1: Não. Lamento.
0: Arthur, dá-me lá mais uma pista.
1: Eu posso dizer que o Gonçalo, nosso ouvinte Gonçalo, já acertou.
0: Ainda não acertou.
1: Parabéns, Gonçalo, sim senhora. Namus.
0: Podes-me dar uma pista?
1: Epá, tu estás mesmo a tocar na ideia, sabes? A ideia está. Olha, é o microfone, tu estás aqui. Estás aqui assim. Aqui.
0: Isto uma é ideia roubada. Isto foram okay, ideias roubadas.
1: Estás quase, ok?
0: Então ideias roubadas!
1: Mas não, mas isto está errado!
0: Opa!
1: Vamos à música a seguir, ok? Depois voltamos e tu vais ficar lá.

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0: Mussolo, DJ Malvado, estás na Cidade FM. Bom dia, boa quarta-feira. Eu sou Artur Simões, comigo Joana Miranda. E este, eu acho que pronto, estão reunidas as condições para que possamos, de consciência livre e tranquila, dizer que foi!
1: Yeah, okay.
0: Foi. Yeah, boa quarta. Foi. Não, yeah, sim, senhora. Muito bem. Muito obrigado por ter estado desse lado.
2: Olha, passou a correr, pá.
0: Passou a correr. Eu pergunto-me qual será o fator aqui decisivo para que as manhãs passem a correr. É pá, coitado, o homem está tá com a cabeça enfiada numa duna, algures, em Marrocos. O nosso Pedro Góias. Sim, chega amanhã, regressa.
2: Ele chega amanhã, eu vou-me embora e tu, olha, boa sorte.
0: Estás a falar comigo ou com o ouvinte neste momento?
2: Estou a falar contigo e com o ouvinte. Boa sorte, okay. Porque as 4 horas que, pronto, que ditam este painel vão ser.
0: Sabes que isso é mesmo? Isso é anti-rádio. Amanhã de amanhã vai ser aborrecida.
2: Vai ser muito difícil com o Pedro aqui. Estou a brincar!
0: Não vai não. Nós cá estaremos às 7 da manhã. Contamos contigo também.
2: Vai ser muito
0: Joana,
2: difícil.
0: Joana, boas férias.
2: Obrigada.
0: Volta recuperada, fresca e fofa.
2: Obrigada.
0: Maravilha. Daqui a pouco, entre em ação, Aziz Edpal vai receber 14. Fiquei desse lado, lançou um álbum de memória. Está fantástico. Vais saber tudo mais daqui a pouco. Tchau.
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0: Olá, bom dia, boa quarta-feira. Espero que estejas muito bem desse lado. Eu sinto que hoje estou... Quer dizer, estava com imensa energia. Acordei super cedo, para aí às 6 da manhã, fui treinar, fui tomar o pequeno almoço, já estive aqui a fazer uns trabalhos extras. Agora, cheguei aqui e estou tipo... apetecia-me imenso dormir uma sesta. Mas não pode ser, não é? Não pode ser. Estou aqui para te fazer muita companhia até às 4 da tarde, com muita energia, porque daqui a pouco vou receber um grande convidado. Estou muito ansiosa para falar com o 14, portanto, e eu também estou muito ansiosa para tu ouvires a nova música dele. Vai ser assim o nosso momento de Fresh Zone, portanto, tens de continuar desse lado. Agora o som de Nilo e MC Paiva Zez. Esta chama-se Fui Moleque, a tocar aqui na tua Cidade FM. Bora lá!
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Acabaste de ouvir Posso Até Não Te Dar Flores, a tocar aqui na tua Cidade FM. Boa viagem, uma ótima quarta-feira. O meu nome é Aziza de Paulo, estou contigo até às 4 da tarde e de facto não tenho flores para ti, mas tenho muita música nova já daqui a pouco. Vou estar à conversa com 14, ele que vai fazer aqui parte da nossa Fresh Zone com a música Go Fast. Portanto, é continuar desse lado que eu acho que vais gostar de conhecer o 14 e também de ouvir esta nova música. Primeiro, Pedro Sampaio, Consequência Feiticeira. Boa viagem.

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Rosé Bruno Mars com o APT a tocar aqui na tua Cidade FM. Boa viagem, o meu nome é Aziza de Paulo. Espero que estejas a ter uma ótima quarta-feira e não te esqueças que é já esta semana, é já na sexta-feira que temos mais um Show Me The Money. Here comes the money. 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E do outro lado vais ter Wanda Miranda, ela que te vai perguntar as palavras mágicas. 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
2: Joker, inspira muito, muito no Joker.
3: Ok.
2: Aquela meia hora foi mais de meter mesmo em modo personagem. Foi aquilo que foram 2 dias e meio de filmagem, ou 3 dias, não tenho certeza, para não depois me dizer, foram 3 dias. Mas o momento mais desgastante para mim foi o final, que foi no piano.
3: Ok.
2: Onde, até aí estava tudo bem, mas no piano eu cheguei ali e disse, olha, vou só fazer isto uma vez, é melhor captar isto porque eu não vou a esse espaço mental mais. Então foi só ali e foi incrível.
3: E teres trazido esta curta-metragem para este projeto tem só a ver com essa tua paixão pelo cinema ou foi por outra razão?
2: Foi porquê? Porque eu adoro o visual.
3: Ok.
2: Eu, para mim, quando eu faço uma música, vem diretamente as ideias do videoclipe ou... Às vezes a própria gestão tem que me acalmar um bocado, porque aquilo que eu quero fazer, camas na água, crocodilos, etc. Okay. Eu adoro isso. E eu achei que o meu primeiro álbum devia ter uma explicação de como foi a luta até chegar aqui e para os próximos passos.
3: Muito bem. Uma das minhas músicas favoritas é o Go Fast.
2: Sério?
3: Qual é que é a história por detrás desta música?
2: Imagina, o Go Fast é um slang francês, vá.
3: Sim.
2: Que são carros que fazem viagens rápidas.
3: Ok.
2: Entre o ponto A e o ponto B pronto.
3: Mas é de certa forma tipo esta cena da vida passar muito rápido e tu...
2: É, a vida passar muito rápido e tu tens que tomar decisões importantes em pouco espaço de tempo.
3: Uhum.
2: E uso uma metáfora sobre esses carros também, então é isso.
3: Muito bem, vamos então ouvir Go Fast a tocar aqui na tua Cidade FM, esta música que hoje faz parte de uma das nossas rubricas aqui na Cidade FM, que é a Fresh Zone.
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3: Portanto, Go Fast 14 a tocar aqui na tua Cidade FM pela primeira vez. Boa viagem.

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0: Lia com La Perla, a tocar aqui na tua Cidade FM. Boa viagem, uma ótima manhã de quarta-feira. Estou neste momento com 14, ele que lançou um novo álbum, Memento Mori, que já está disponível em todas as plataformas digitais. E este álbum está praticamente todo em francês. E eu gostava de saber o porquê. Porque é que a língua francesa está tão... tem tanta influência aqui na tua arte?
1: Então, eu fui para a França com 2 ou 3 anos.
0: Ok.
1: E fiquei lá até aos 17. Então a língua que eu consigo me expressar melhor... É mesmo francês. O meu português é todo de casa. Eu não...
0: Ok. Portanto, olha, mas falas super bem. Até agora estás perfeito.
1: Boa.
0: E relativamente ao nome 14, isto porque eu posso estar aqui a ser um bocadinho de Lulo e posso ter entrado assim muito fundo nas minhas pesquisas, mas isto é alguma coisa. Está ligado ao Luís 14, porque eu sinto que tanto a tua história que tu representas neste álbum, como a história dele, tem muito a ver esta coisa da dualidade entre o poder, mas também a parte da fraqueza. Ou é a escolha do número 14 tem a ver com o número em si?
1: Imagina, eu gosto muito do Luís 14, né? O Rei Sol.
0: Sim.
1: Gosto muito da história dele e como é que ele foi, etc. Mas não, o 14 é mesmo por causa da minha avó.
0: Okay.
1: Nasceu dia 14 de outubro.
0: Ok, muito bem. Gosto mais dessa,
1: definição,
0: sim.
1: Okay, tá.
0: é mais pessoal.
1: Okay.
0: Tu disseste que fizeste este álbum como se fosse o único, mas também o último.
1: Uhum.
0: É mesmo o último ou isto é só o início?
1: Não, é só o início.
0: É só o início?
1: É o último desta fase de transição.
0: Ok.
1: Foi um álbum meio terapêutico.
0: E sabes, ou podes dizer qual é que é o próximo passo, ou qual é que vai ser a transição para que emoção ou para que lado?
1: Não sei.
0: Okay.
1: Não sei se o mal vence ou
0: okay.
1: se o bom vence.
0: Muito bem.
1: Vamos ver.
0: Olha, muito obrigada por ter estado aqui na Cidade FM. Memento Mori já está disponível em todas as plataformas digitais. Portanto, por favor, ouve-me este álbum porque está mesmo muito, muito, muito bom.
1: Obrigado.
0: E olha, favoritas, Go Fest.

0: Tutela Night, adiciona aí na tua playlist, que eu acho que vão fazer sentido para este verão.
1: Muito
0: obrigada, 14. E olha, quando tiveres essa transição, quando souberes qual é que é o próximo passo, volta aqui à Cidade FM.
1: Obviamente.
0: Por aqui seguimos Viagem Som de Imagine Dragons. Esta chama-se Enemy, a tocar aqui na tua Cidade FM. E já sabes, é só se quiseres. Boa viagem!

E na tua cidade FM, boa viagem e uma ótima quarta-feira. O meu nome é Aziza de Paul e hoje, de facto, é quarta-feira, mas nós continuamos a falar sobre o Met Gala, porque aquela coisa de o que acontece no Met Gala fica no Met Gala não é bem assim. Eles, de facto, não têm acesso aos telemóveis, mas há sempre coisinhas que escapam e este momento foi um deles. Um dos momentos mais marcantes da noite foi a atuação de Stevie Nicks, que teve a parceria de Sabrina Carpenter. As duas subiram ao palco para uma versão mais delicada de Landslide, um clássico lançado pela banda Fleetwood Mac em 1975. E esta atuação deve ter significado muito para a Sabrina, porque a Stevie é um dos ídolos de infância dela. Portanto, isto foi mesmo uma colaboração de sonho.

0: A Sabrina tem-nos surpreendido com estas colaborações com grandes divas do mundo da música. Recentemente lançou a sua colaboração com a Madonna, que surpreendeu todos os fãs, e agora fez esta atuação com a Stevie. Portanto, será que em breve também vamos ter uma colaboração oficial com ela? Ou isto foi só aqui um momento para esta Met Gala? Se ainda não viste este momento, já está disponível nas redes sociais, portanto, pesquisa aí no teu TikTok, no teu Instagram, vais ver que foi um momento mesmo muito bonito entre estas duas divas.
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3: 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Para que seguimos viagem, são de muita música. Daqui a pouco vais poder ouvir Black Eyed Peas com Mamacita. Tens também Belé com Não Tinha Sentido. Mas agora é a vez de Blue Eyes, o Link KPC com Faz Bem, porque faz mesmo muito bem, estás na companhia da tua Cidade FM. Boa viagem!

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Imagem, som de Rosalía com La Perla a tocar aqui na tua Cidade FM. Eu não sei se sabias, mas a Rosalía conseguiu algo inédito. Ela literalmente teve 3 ex-namorados durante o Met Gala e a própria da rainha de seu nome, Rosalía, não apareceu no Met Gala. Portanto, eu gostava de ser uma mosca para saber se aqueles 3 ex-namorados interagiram uns com os outros. Mas pronto, olha, ficamos por aqui. Daqui a pouco vais ter ouvido.

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este Back to Friends de Sombra nesta tarde de quarta-feira aqui na tua Cidade FM. E prepara-te, porque daqui a pouco trago-te novidades muito fresquinhas sobre os teus artistas favoritos. E por falar em amigas, daqui a pouco vamos falar de duas artistas de seu nome, Selena Gomez e também Becky G, elas que andam a preparar uma colaboração para nós. Conto-te daqui a pouco, agora é vez de Olivia Dean com So Easy to Fall in Love. Boa viagem!

Sabrina Carpenter com Tears nesta tarde de quarta-feira aqui na tua Cidade FM. E prepara-te porque vem aí uma colaboração de Selena Gomez e também Becky G. Este novo single vai se chamar Epá, e claro que juntando Becky G e Selena Gomez numa música só, só podia ser assim uma música latina perfeita para as pistas de dança. O videoclipe foi gravado em Los Angeles durante 2 dias e por isso é que nós sabemos que vem também uma colaboração entre estas duas artistas, porque já andam a circular imagens no TikTok. Tudo indica que o single vai ser uma mistura de reggaeton e pop latino, juntando estas duas artistas que partilham raízes mexicanas e uma forte presença tanto no mercado latino como também internacional. É de relembrar que Becky G está a preparar o seu 5º álbum, que marca uma nova fase na sua carreira, com regresso às suas influências e uma maior ligação às suas raízes culturais. Aliás, já aconteceu o primeiro avanço deste novo projeto, que se chama Marathon, que estás a ouvir neste preciso momento. Esta música foi lançada em março, portanto tudo indica que Epá será aqui o 2º single deste novo álbum, que sai já no dia 15 de maio, portanto está mesmo quase. Vamos poder ouvir estas duas divas, Becky G e Selena Gomez, numa música só, e olha, pelas imagens que eu já vi do videoclipe que andou a circular no TikTok, elas estão mesmo muito bonitas. Um videoclipe que está a ser gravado assim num mercado, portanto vamos, estou curiosa para ver este videoclipe e também curiosa para ouvir este novo

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Foi Ray com Where Is My Husband a tocar aqui na tua Cidade FM. E para além de novidades no mundo da música, também tenho um convite para te fazer. 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
3: Alex Loren com Ordinary, de cara aqui na tua cidade FM, que entramos na nossa última hora de emissão comigo, Aziza de Paulo. Mas não te preocupes, que é a última hora, mas é uma hora longa. Temos ainda uma horinha até às 4 da tarde e eu tenho muita música para ti. Daqui a pouco vais poder ouvir Ariana Grande com Yes And. Tens também Sabrina Carpenter com Mashal. Mas agora vamos arrancar então esta última hora em grande com o Chico da Tina e também Lucas Maia. Esta chama-se Última Dança, a tocar aqui na tua Cidade FM. Aproveita, olha que é a última hora, mas ainda tenho muitas novidades para ti. Bora lá!

Talvez você precise de me educar aqui na tua Cidade FM. Boa viagem, o meu nome é Aziza de Paulo e agora tenho outro convite para te fazer, porque os convites aqui na Cidade FM não param. É já no dia 10 de maio que o Tech and Art Fest convida-te a entrar no universo da tecnologia e das artes em Lisboa, Coimbra e também no Porto. Ao longo do dia há projetos criados por jovens, conversas com especialistas e várias atividades para experimentares em família ou então com os seus amigos. A participação é gratuita e aberta a todos os que querem explorar, aprender ou simplesmente deixar-te inspirar. Portanto, sabe mais em tafest.pt. Boa viagem, agora são de David Thames. Esta é uma das minhas favoritas, Rain Dance, a tocar aqui na tua Cidade FM. Let's get the party started.

Antes de ser agora conhecida, tocar aqui na tua Cidade FM. Boa viagem e uma ótima tarde, quarta-feira. O meu nome é Aziza Topal e eu não sei o que é que se passa comigo, mas eu tenho andado viciada outra vez em músicas do Rihanna, então todas as manhãs eu começo a minha manhã com isto. Mas atenção, não sou a única. Quem também anda viciada em Rihanna é a Billie Eilish e também a Hailey Bieber. Aliás, eu acho que toda a gente está ansiosíssima para ouvir música nova da Rihanna. Numa recente entrevista, a Billie Eilish comentou a dizer que estava

0: Será que a Rihanna vai mesmo lançar este nono álbum? Tudo indica que sim, tudo indica que sim, porque a equipa dela está mesmo muito atenta e veio comentar então a entrevista da Billie Eilish a dizer que este nono álbum vai valer toda a espera. E eu espero que sim, eu espero mesmo que sim. Andamos há anos à espera de um álbum novo da Rihanna, portanto, girl, entrega-nos tudo e mais alguma coisa, por favor. E se a equipa da Rihanna anda a dar estas dicas, prepara-te, porque vem mesmo aí o nono álbum da Rihanna e eu espero que ela não nos desiluda. Mas eu acho que a Rihanna... é difícil a Rihanna desiludir. Portanto, estamos aqui à espera, ok? Estamos aqui à espera.
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1: Houve o álbum dele que se chama Go Fast, que também é uma das minhas favoritas. Ele que explicou o porquê deste álbum ser em francês, o porquê de se chamar 14. Portanto, em breve vais ouvir isto tudo no nosso vídeo da Fresh Zone, que vai ser no nosso Instagram, cd_fm. Também te trouxe aqui muitas novidades sobre os teus artistas favoritos. Becky G e Selena Gomez vão lançar uma nova colaboração. Billie Eilish está entusiasmadíssima com o novo álbum da Rihanna, quem não? Não é? Também tivemos momento de chazinho, onde eu trouxe um gossip e, pelos vistos, o nosso casal maravilha Vini Júnior e Virgínia Fonseca não estão assim muito bem, portanto é mais ou menos com isto que podes contar todos os dias das 11 até às 4 da tarde aqui na tua Cidade FM, comigo, Assis é Topal. Mas agora, chega então ao fim mais uma emissão, porque amanhã lá estou eu, aqui, lá não, aqui mesmo, aqui das 11 até às 4 da tarde, a fazer

0: Olá! Boa viagem, uma ótima quarta-feira. Como é que estamos aí desse lado? Já cá estou eu, Catarina Silva. Temos João Miguel Costa. Estás aí?
1: João Miguel Costa. Já que ninguém grita por mim, eu grito.
0: Ok.
2: Maria, pode? Às 8 tens tarde livre com Catarina Silva e João Miguel Costa.
1: Maria, esqueci-me da minha vida no congelador. Podes ir
0: no
1: lá.
0: No congelador?
1: Yeah.
0: Pá, impressionante.
1: Pá, eu não me apetecia nada. Eu não estou mesmo a precisar de fazer gelo.
0: E que, isso, que bebida é que é? Água?
1: Não.
0: Ah, é... É vodka.
1: É vodka.
0: É vodka, sim senhora. E este é o segredo.
1: Ah, levantou-se logo. Vê-se mesmo que é universitária. Tem ali um gatilho.
0: Ora, agora que recuperou a voz, já quero perder outra vez. Que isto é sempre assim, não é? Nós só nos arrependemos do que fizemos a noite anterior até estarmos mal. Porque quando ficamos bem, oh meu amigo, bora outra vez. É uma das mentiras mais contadas.
1: Não, não, não. Sabes que eu fui percebendo.
0: Sim.
1: Percebendo que eu era uma...
0: Sim.
1: Que eu podia estar até em vias de me tornar alcoólico.
0: Oh.
1: No momento em que eu fui percebendo que ao longo da minha adolescência,
0: sim,
1: e fase adulta inicial, eu fui trocando de bebidas porque enjoava.
0: Ah, não acredito. Aí é bem, para chegar ao ponto.
1: Estás a imaginar.
0: Enjoares de
1: uma ideia, volta para aí duas vezes.
0: Ok.
1: Eu acho que cheguei à terceira vez, ou acho que foi onde eu parei.
0: Uh-huh.
1: Porque a minha primeira foi whisky cola, porque era o que o meu primo bebia,
0: claro,
1: e ele dava-me a beber.
0: Doce.
1: Depois fui rodando do whisky cola para vodka, depois para gin.
0: Certo.
1: Depois voltei ao whisky cola, vodka, gin, e cheguei à terceira volta do whisky cola. Parei neste momento, pronto, não estou a consumir álcool.
0: Até porque sabem porquê? Porque
1: dessa
0: a melhor
1: forma.
0: Bebida da vida. É água.
1: Não, a melhor bebida da...
0: Água.
1: Melhor e única que deviam
0: única.
1: Beber. Deviam beber só
0: sim,
1: água.
0: Concordo. Água, natural. E por mim, let's go.
1: E vinho americano zero. Vinha, sabe qual é o vinho americano zero?
0: Não.
1: Rima
0: não.
1: com fita cola.
0: Ah, já sei.
1: Eu
0: não conheces?
1: Não conheces vinho americano zero?
0: Será que temos que começar a receber-te com... Olá, João. E tu dizes, olá, já
1: olá.
0: Estou, sabes?
1: Sim, talvez comecem a receber assim, pois eu tenho uma outra história para contar.
0: Boa, sim senhor. Portanto, tu é continuares desse lado e envias mensagem para 911-911-978 para sabermos que estás vivo. E pronto, para mais, uma tarde livres. Agora, fui moleque.
1: Pois, foi o que eu fui.
0: Foi o que foste.
1: Durante algum tempo da minha vida.

0: Gostaste do Justin Bieber com Daniel Caesar, com esta Peaches a tocar aqui na tua Tarde Livre.
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3: E foi a minha cara aqui na Tarde Livre.
1: E João, deixa-me dizer-te uma coisa que eu estava a pensar. Eu e tu temos os dois apelidos muito básicos, talvez os mais famosos, dos mais usados em Portugal. Eu sou Silva, tu és Costa.
3: Eu preciso saber primeiro qual é a conotação que tu atribuis à palavra básico.
1: Básico no sentido em que não é novo, não é disruptivo, não é fora da caixa.
3: Chega, para mim chega.
1: Okay.
3: O que estás a dizer aos meus pais é algo que as demorências, as boas pessoas então, que emigraram quando eu tinha 18 anos, sabias, para me dar uma vida melhor, para conseguirem pagar a minha faculdade e mesmo o meu irmão também.
1: Vou-me
3: redimir. Porque aqui era muito difícil, sabes que em Portugal, entre 2008 e 2013, houve uma crise muito grande. Era muito difícil, o meu pai perdeu o emprego e era para eu ir para a faculdade, para poder estudar, para poder tirar um curso de licenciatura em mestrado, para depois cagar nisso tudo e ser humorista. Sabes isso?
1: Pronto,
3: os meus pais ainda hoje estão lá, feitos mormães, a trabalhar,
1: então,
3: mudaram a vida completa e agora estou aqui a falar contigo e tu estás a chamar-lhes básicos, pá.
1: Mas é o apelido, não foram eles que escolheram, isto já veio do passado.
3: É, bem,
1: quem é que foi o primeiro Costa da tua família? Percebes? Não sabes?
3: É um cunhado do meu primo.
1: Um cunhado do teu primo.
3: Não,
1: mas o meu ainda é mais básico que o teu. Se faz sentir melhor. Sou Silva, toda a gente é Silva, toda a gente conhece um Silva.
3: Não, mas por acaso, nós somos os apelidos mesmo básicos.
1: Mesmo muito básicos. Não é? Portanto, eu quero saber quem é que aí desse lado tem apelidos diferentes. E quando eu digo diferentes, são mesmo diferentes.
3: Mesmo diferentes.
1: Não é Gomes.
3: Yeah.
1: Não é Carvalho, como temos aqui Leonor Carvalho.
3: Se o teu apelido for.
1: A nossa Maria Madeira.
3: Em vez de Pereira, se for Perereira.
1: Ai, a Pereira. Passa alguém
3: exemplo,
1: a chamar Pereira.
3: Pereira.
1: Por favor, quem vi? Sei lá.
3: Se for,
1: Jorge Realista.
3: Se for.
1: Será que existe? Não sei.
3: Mademoiselle.
1: Mademoiselle, exato. Portanto, queremos saber se há por aí.
3: Fábio, também sou Fábio. Apelido. Também podes mandar. Apelido, é giro.
1: Temos aqui um apelido. Amor. Amor é um bom apelido.
3: Amor é grande.
1: Ai, a Catarina Amor.
3: Amor é bom apelido. Amor é boa.
1: Eu queria.
3: É bom. Não há um verbo, amor não há um verbo. Mas porque, acaba em ouro, parecia.
1: A Helena é Helena da Silva Amor. Porque.
3: Um tão básico e um tão.
1: Fogo!
3: Não é?
1: Agora estão aqui a dizer Marcos. Oh, malta.
3: Ou
1: é
3: será
1: assim,
3: que ela não me deu uma vírgula?
1: Marcos não
3: ela
1: dá.
3: Não me deu uma vírgula.
1: Não,
3: não foi a Helena da Silva, vírgula, amor.
1: Não, temos o Ferreira Sarilho. Sarilho é muito bom.

0: Sarilha é fixe.
1: Mas Sarilha já conhece alguns.
0: É, opa, isto é mentira.
1: Eu conheço, conheço. Eu não conheço. Não. Mas sei que existem.
0: João Pereirinha.
1: Aquele ah, não, Pereirinha, Pereirinha, acredito.
0: Pereirinha.
1: Eu, não sou, eu joguei contra um João Pereirinha, que até não sei se não é esse. Se
0: olha,
1: for
0: vai
1: ele,
0: na
1: olha,
0: volta,
1: um grande abraço para o João Pereirinha, ex-extremo da São Joanense.
0: Eu, olha, ele tem arte quem esteve no.
1: Posso ver a foto?
0: Eu Joanense, digo já. Eu não sei bem. Não, por acaso não sei, acho que não. Então vê lá, diz-me. É ou não é?
1: Não é?
0: Ah, pá, fogo, pá, desculpem, prometemos tudo, entregámos
1: nada. Mas um abraço para o João Pereirinha também, que jogou na São Joanense.
0: Exato, portanto, queremos saber apelidos diferentões.
1: E pode ser que eu também consiga dizer aqui o que é que significa o teu apelido.
0: Ah, eu gostava tanto, vá lá.
1: Vamos ver se eu tenho.
0: Prometido
1: capacidade.
0: É devido. Prometeste, acabou.
1: Certo?
0: Ai, mas para mim prometeste.

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1: No meio.
2: Yeah, pois é.
1: Olá, João António, vírgula lavado, vírgula bonito.
2: Yeah. E será que ele
1: e alguém respondia tipo, e a boeda convencida? Tipo, não, tu não estás a perceber.
2: Será que ele se apresenta assim num ambiente profissional? Tipo, será que usa bonito ou lavado? Percebes?
1: João Lavado.
2: É? Joaquim António Lavado.
1: Joaquim
2: será
1: Lavado.
2: Que é Joaquim Lavado ou Joaquim Bonito?
1: Joaquim Lavado parece aquele. Não sei se lembra-se aquele personagem que era Joaquim Alberto. Joaquim Alberto, bem alimentado. Joaquim Alberto Lavado.
2: Pá, imagina, há aqui uns mesmo que eu não estava à espera. Vamos aqui a mais uns. Temos aqui a Ana Carolina que diz: boa tarde. Às vezes queria ter um apelido básico.
1: Okay.
2: O meu é raro e ninguém sabe dizer corretamente. Tenho sempre de soltar. Ela é Ana Carolina Dalmonecki. Dalmonecki. D-A-L-M-O-N-S-H.
1: Parece alguma coisa que os putos metem na carta ao Pai Natal, não é? Está no canal Dalmonecki! Toda a gente da minha escola tem um Dalmonecki! E a mãe depois oferece-lhe um Dalmopeti, que é tipo o Dalmonecki mais barato, sabes?
2: Opa, sério. Que não sei, imagina, deve ser difícil quando és criança.
1: Yeah.
2: Apresentaste assim, não é? Ana Carolina Dalmonecki.
1: Sim.
2: Se bem que agora que se lhe traz até acho que sei dizer. Temos o nosso Rui, que é o Rui Mirrado. Tadinho, e ele
1: pois,
2: diz,
1: também dá para Tinder.
2: Pois está, mas atenção
1: mas
2: que
1: é
2: ele
1: pa,
2: diz.
1: Mas é para afastar.
2: Olha,
1: olá, sou o Rui Mirrado.
2: Mirrado.
1: Ah, Rui.
2: Mas ele diz,
1: vamos tratar disso, Rui.
2: Cuidado, a linhagem direta tem todos mais de 1,80m. Porque ele faz questão de dizer
1: okay,
2: isto. Ainda
1: okay,
2: podem achar
1: okay.
2: que ele é um rapaz pequenino. Não é? Olha,
1: mas também,
2: o Rui Mirrado.
1: Mas
2: tadinho.
1: Também pode ser ele a tentar... e ele a falar com o Zezé Camarinha. Zezé, mi errado.
2: Opa,
1: tu é certo. Mi errado.
2: Opa, sério, nada faz sentido. E João, bom dia de manhã. Diz aqui o nosso João que deve ser acordado agora mesmo.
1: Ele é o apelido dele?
2: Devia ser, né? O meu nome é João José Nunes Alves Bicho.
1: Bicho.
2: Ele é o João Bicho. Bicho! Ele diz bom trabalho. E ele tem mesmo apresentação de WhatsApp assim.
1: O Irano Costa ter feito uma música apenas para esse rapaz.
2: Para este rapaz, o João.
1: É o João Bicho, é o João Bicho, vou-te devorar.
2: Vou-te. Pai, não
1: crocodilo eu sou.
2: Ah, temos aqui também. Alô, o apelido mais engraçado que já ouvi foi da minha colega, que era Beleza. Gosto muito de vos ouvir. Beleza. Aí a Beleza é bom.
1: Mas não é muito
2: Beleza.
1: Engraçado. Nunca ouvi tipo: olá, o meu nome é Ana Beleza.
2: Para! Olá, eu concordo! Ana. Bia, estou do teu lado.
1: Que engraçado!
2: Eu gostava de ser Catarina Beleza Amor. Adorava, era tão giro.
1: Era bom.
2: Era
1: isso
2: tão
1: é,
2: giro.
1: Esses apelidos de beleza, amor, é um apelido para escritores e assim, não é?
2: Sim, também percebo, sim.
1: Mas não
2: sim,
1: podes
2: sim.
1: ser, por exemplo, o Mauzão.
2: Não podes, que tu imagina, és o Jorge Amor.
1: Imagina que és o Jorge Beleza Amor e a tua. E pode ser um comentador político da CNN, mas tipo, Jorge Beleza Amor e és cobrador, que cobranças difíceis.
2: Yeah,
1: é?
2: Yeah.
1: Chegas à casa da pessoa, olá, pá. O meu nome é Jorge Beleza Amor. Vim aqui saber porque é que tu não estás a pagar ao Sr. Arthur.
2: Parece que não. Yeah, é, parece...

0: Isso não combina, pá.
1: Jorge,
0: não.
1: Beleza, amor, entra e bebe um chá.
0: Oh,
1: amigo.
0: Então não, olha, tu gostas de ver o lado, continua a enviar, até porque daqui a pouco o João vai tentar dizer o significado de alguns destes apelidos um bocadinho disruptivos, fora do comum. Algum que não seja Silva.
1: Ou talvez só comentar.
0: Ou talvez só comentar.
1: Vamos ver o que é que eu consigo fazer.

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0: Somos nós!
2: Somos nós!
0: Desculpa, estou muito entusiasmada hoje.
2: Somos nós!
0: E ontem, atenção, tu sabes que ontem estava mais, ontem estava um bocadinho
2: por acaso,
0: mais.
2: Por acaso é difícil completar isto porque. A música é somos nós, qualquer coisa, somos nós. O qualquer coisa que é relativamente a nós, não é?
0: É, deve ser.
2: Porque há mesmo muita coisa má para dizer.
0: Sim.
2: E somos nós, alguns dos mais deficientes da Europa, somos nós.
0: Já agora dizer aqui, temos pessoas ali fora a querer entrar no nosso estúdio e nós vamos permitir, podem entrar em direto, sim, okay, podem entrar mesmo.
2: Quiserem,
0: sim, mas em não. Silêncio, podem mesmo entrar, mas okay, em silêncio.
2: Volta.
0: Say hi.
2: Hello.
0: Hi. Exactly.
2: Hello.
0: Portanto, temos aqui pessoas a fotografar-nos em direto. João, é verdade, sim senhor, tens de... Exatamente, não é uma prank.
2: Então, mas eu não me preparei.
0: Malta,
2: eu
0: João,
2: não estou a par deste teste de surpresa.
0: O João acha que isto é uma
2: prank. Pode ser consulta?
0: Não é, não é. Estamos aqui a falar sobre apelidos e atenção, João, tenho aqui mais uns dos nossos ouvintes. Temos a nossa Carlota Nascimento que diz: olá, boa tarde, o apelido do meu filho é Deus Dará. Tudo junto.
2: Não
0: Deus,
2: é verdade.
0: É, Deus Dará, tudo junto com acento. O porquê não. deste comentário?
2: Foi a forma como ele foi feito, não é? Foi
0: não.
2: feito ao Deus Dará.
0: Olha, lá numa noite de janeiro,
2: sim.
0: Ela diz, atenção, o porquê deste comentário, pois ele desde sempre fica muito chateado quando escrevem separado ou sem acento.
2: Ah, é desses

0: Quinhas.
1: Porque também não é Deus dar.
0: Pois.
1: É Deus
0: dar a nós a quem não tem dentes.
1: Imagina, este para mim entrava num top de apelidos mais...
0: Para já é dos melhores que ouvi.
1: Estranhos de sempre. Temos a nossa Carla que diz: o meu ex-marido é Rui, Brunheta.
0: Ah, beirinha, não é?
1: Ora, sim.
0: Ficou mesmo à beirinha,
1: ficou
0: Carla.
1: Ficou mesmo à beirinha,
0: ai,
1: para não ser permitido.
0: Graças,
1: aqui em Rádio Nacional.
0: E não sei se não é uma forma até que vou usar daqui para a frente se eu me quiser referir a essa situação.
1: Boa, Brunheta.
0: Mas não,
1: não é?
0: Sei em que momento é que nós vamos querer fazer isso. Espero que em nenhum.
1: Espero que em nenhum, não
0: nós
1: é?
0: Somos efetivamente uma das rádios mais...
1: Jovens,
0: frescas.
1: Frescas, leves.
0: E leves.
1: Exatamente. A nossa Vânia diz: eu sou Vânia Lagosta. Muitos durante
0: o espécie de marca, não é? Este programa tem o bicho, tem a lagosta, tem o gavião. Parece mesmo.
1: E ela ainda acrescenta: muitos anos tive vergonha, mas agora todos acham engraçado. Na escola sempre fui tratada pelo apelido. Olha a lagosta! E sem
0: parece estar que
1: vermelha.
0: Ela, como é que se chama?
1: Vânia.
0: É se fosse Vânia. A Beatriz, é tipo... A Marta Bateira, a Beatriz Gosta, se fosse
1: sim,
0: para a Espanha.
1: Ah, pois é.
0: Beatriz Lagosta.
1: Lagosta. Exatamente.
0: Desculpa, é mesmo estúpido. Epá, é quase às vezes atinge níveis de estupidez. Pá.
1: E vê lá, pior
0: eu
1: ainda.
0: Também digo isto, ó Deus dará.
1: E eu rio-me também, percebes? O que é que também não te faz dar? Este para mim vence, até agora.
0: Então,
1: não sei se para ti vence.
0: Qual
1: é?
0: Agora?
1: Olá, os meus dois apelidos são diferentes. É Adriana Vila Champatrão. Para mim, pá, eu gosto. Não te surpreende.
0: E se não ganhar, Deus dará?
1: Não ganha.
0: Nem
1: não
0: a
1: é?
0: Brunheta.
1: Não.
0: Não. Para mim não ganha. Vila Champatrão.
1: Opa, Vila Champatrão, não achas?
0: Parece que está numa reunião com o seu
1: patrão.
0: Só ele diz: então é de onde? Vila Chá, patrão.
1: Pois é, tipo o chefe, não é?
0: Yeah.
1: Se fosse chefe ainda era mais hilariante.
0: Vila Chá, chefe.
1: Olha, a Marta é Veneno. Marta Veneno. Também forte ou não? Também não, para ti não entraria.
0: Também é um bom nome para Tinder, não é?
1: Pois é, exatamente.
0: Marta, vírgula, Veneno.
1: E temos o João, que é João Garrafão. Isto parece uma piada.
0: Por acaso é.
1: João, tu não podes ser João Garrafão.
0: João
1: desculpa.
0: Garrafão. É. João Garrafão parece uma daquelas alcunhas que os putos, quando são ainda muito, muito estúpidos e não têm grandes ideias, tipo até ao quarto ano. Estou tipo:
1: sim.
0: É João Garrafão, o que tu és.
1: Sim, exatamente.
0: Não, parece isto.
1: Estamos aqui a falar sobre apelidos. Se tiveres algum estranho para partilhar, partilha.
0: Que conheças ou que tenhas.
1: Exatamente, até porque temos aqui, por exemplo, não referi, mas a Cátia Pereira quer casar com o marido. Atenção, com o marido, não é marido, desculpa, quer casar com o namorado, porque o apelido dele é Brilhante. Por isso ela quer tornar-se brilhante como o marido.
0: Às vezes é só gastar 1 ou 2 euros naquelas lavagens automáticas.
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1: Obrigada por estares ligado aqui à tua Cidade FM. 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
1: E estamos aqui a avaliar aqueles que são os apelidos mais estranhos. Já encontramos muitos, voltamos a falar disso já daqui a pouco. Por enquanto temos de ir às notícias com o nosso Ruben Mateus.
2: Magazine. Depois das acusações de agressão, chegam as pazes e uma declaração de amor futebolístico. Robinho Júnior, filho do antigo internacional brasileiro Robinho, acusou o colega de equipa do Santos, Neymar, de agressões e insultos. Envolveu, ao que parece, rasteira, chapadas e palavras menos próprias. Isto aconteceu tudo depois de Robinho Júnior ter feito uma finta a Neymar, num treino. Falou-se, aliás, num processo judicial, mas na madrugada desta quarta-feira, à imprensa, Robinho Júnior disse que está tudo resolvido, já passou, e que Neymar é o seu ídolo e que o ama muito. Lá está a declaração de amor desportiva. Já Neymar, também à imprensa, referiu que erraram os dois. Inteligência artificial. Vamos falar dela assim, porque o que é que acontece quando é usada de forma mais intensa, digamos, elimina postos de trabalho. Sim, na PayPal, a inteligência artificial será usada substancialmente. O que é que isso significa na prática, então? De acordo com a Bloomberg, representa o despedimento de 4.500 pessoas. Isto para já. Ou seja, contas feitas, para já 20% do total de trabalhadores vão ser mandados embora. O CEO do PayPal diz mesmo que a inteligência artificial será, e agora vou citar, adotada de forma agressiva. E quanto é que pode valer uma casa? Ou melhor, uma mansão? A resposta certa é muito, muito dinheiro. A mansão da atriz Angelina Jolie está à venda por essa quantia simpática de 25 milhões de euros. Se não me engano, é 25 milhões de euros. Fica nos Estados Unidos, mais concretamente em Los Angeles. O terreno tem 8 mil metros quadrados. Tem também a mansão, neste caso, 6 quartos. E não uma, não duas, não três, mas sim 10 casas de banho. De acordo com o Wall Street Journal, a mansão foi comprada em 2017, já lá vão quase 10 anos, por menos de 20 milhões de euros.
1: Obrigada, Ruben Mateus. Tu gostaste desse lado. É continuar?
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1: E daqui a pouco vamos partilhar mais apelidos que estamos a receber aqui no nosso WhatsApp.
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1: Por enquanto, somos à toa com Luís Trigacheiro e Bubas Pinho com esta Tuna Tuna.

0: Swim. Os Swim foram os BTS com o Swim.
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2: 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Swim é pleno.
1: E João Miguel Costa.
0: Por acaso podia ser, não é? São os BTS Swim.
2: BTS Swim.
0: Era ganho apelido, digo-te já. Vamos agora terminar. Obrigada a todos que estiveram aqui a partilhar vários apelidos. São tantos, não é? São tantos que uma pessoa nem dá. Não dá. Temos aqui muitos. Temos, pá. Primeiro temos aqui o Nuno, que é o Nuno Abraços. Outra pessoa
2: não,
0: que não pode
2: não
0: ser
2: pode
0: querido.
2: Ser mesmo. Isso não pode ser mesmo, quer dizer, ninguém...
0: Então e um desmentido, família, aconteceu? Abraços, todos gostamos de os dar.
2: É que atualmente, ok, tudo bem, mas na altura em que estes apelidos, tipo, ou foram apelidos dados agora...
0: Pois, é que uma pessoa não...
2: Tipo,
0: não,
2: porque há apelidos que prevalecem no tempo, quer dizer, não há ninguém que chega e diz, chega disto, chega
0: não,
2: de abraços, pá, não,
0: não,
2: isto
0: é não. Desculpa lá, mas é lindo, dizer, abraços, eu adorava, era outros que eu gostava de ter.
2: Eu não usava esse na altura do Covid, desculpem,
0: não,
2: eu não...
0: Pá, esquece, não dá. Temos também...

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2: Primo, fazem confusão muitas vezes quando quero falar com alguém e me anuncio dizendo que é primo.
3: Pois, essas são as mais típicas, não é? De confusão.
2: Ora,
3: digo,
2: ora.
3: Ah, primo, mas és meu primo. Não, não sou teu primo. Então és primo, porquê que és primo se não és meu primo?
2: Este é lindo. Opa, os apelidos são normais. O meu segundo nome é que não é.
3: Então?
2: É Cinderela. Cinderela. Gabriel Cinderela.
3: Pois.
2: Que é?
3: Temos que...
2: Eu preferi isto em apelido.
3: Temos que aproveitar para falar com a Cinderela até uma certa hora,
2: um
3: não é?
2: Um dia poderíamos, quiçá, fazer uma ronda destas, mas de segundos nomes, porque eu também sei que há segundos nomes que nunca
3: então,
2: viram nada bem
3: okay.
2: com o primeiro.
3: Ah, então o que significa que esse foi escolhido?
2: Esse foi escolhido. É que repara, os
3: houve alguém que chegou ao registro
2: e exatamente
3: e pensou, olha, tem aqui várias opções. O que é que diz? Cátia? Não, Cátia não me dá jeito.
2: Ana quê? Não, é assim.
3: Catarina, não, Catarina. Era com C que eu queria, mas não era Catarina.
2: Não é bem, Constança, também.
3: Eu
2: também
3: não me dava jeito que ela saísse à noite. Então, olha.
2: Cinderela.
3: Se calhar só se fosse Cinderela.
2: Lindo, lindo, lindo. É que é como aquela cena do livro das reclamações, não é? Tens tempo para pensar.
3: Mas sim, não, é completamente absurdo. Tu, a não ser que tenham posto um cronómetro a contar, tens 6 segundos para escolher o nome da tua filha e não pode ser nenhum destes nomes e estão lá todos os nomes que existem.
2: Completamente. Olha, e terminamos porque este momento foi um sucesso com o nosso bom sucesso, que é o apelido dele. Bruno, bom sucesso. E bom sucesso também leva tracinho.
3: Olha,
2: eu gosto disto.
3: Bom sucesso para ele também.
2: Muito obrigada, obrigada por estares desse lado a continuar. Ficamos por aqui. Até às 8 agora do Job. Sabes que eu adoro esta. MC Tudo com Grelo.
3: Gostas todas destas.
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0: Bela é tocar aqui na tua Tarde Livre. Esperamos que estejas muito bem. E desse lado, fazemos companhia até às 8 da noite.
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0: E já daqui a pouco o João vai ter umas coisas para dizer e eu acho que tu vais querer ouvir. Mas por enquanto, é o Ray com Where's My Husband.

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1: Sabias, Maria? Pronto.
2: Pois é, percebes? Depois ele pede a... Olha, opá, não quero voltar a ouvir isto.
1: Falar em verbos.
2: Então.
1: Vamos falar no verbo agradecer.
2: Estás a fazer uma ponte?
1: Sim.
2: Yes! Adoro pontes.
1: vamos ao verbo agradecer.
2: Mas o Dia Mundial da Língua Portuguesa foi ontem.
1: Irmãos, irmãos.
2: Foi ontem.
1: Irmãos, dê as mãos.
2: Ok.
1: Isso.
2: Eu não acredito que o João nos obriga a fazer.
1: Dêem as mãos okay. A quem está ao vosso lado.
2: Ok.
1: Toquem-lhe no ombro.
2: Aham. Uh-huh.
1: E digam-me obrigado. Obrigado é uma palavra muito bonita, mas eu só quero dizer obrigado. Eu só quero que digas obrigado. Se eu tiver feito alguma coisa para dizeres obrigado. Por exemplo, se entras à estrada e eu não te deixei entrar, não agradeças.
2: Ok, isto é para mim.
1: Estás okay, a perceber? Estás a agradecer o quê? Sim, okay. Eu não te deixei entrar. Meteste sem eu querer.
2: Ok, mas...
1: É coisa que eu detesto. Eu vou no carro, estamos no cruzamento. Não te quero deixar entrar. Meteste. O que eu fiz foi um esforço para não te bater. Não foi algo que eu quis fazer. Porquê é que tu levantas o braço e dizes obrigado? Obrigado quem? O quê? Obrigado pelo quê? Era o mesmo que chegar à tua casa, dar uma patada na porta, deitar a porta abaixo, entrar, fazer cocô no chão e dizer obrigado por me receberes. Não, não querias que eu estivesse lá, né?
2: Atenção, João, desta vez eu não só não estou no teu lugar, como sinto que fizeste isto para mim. Eu, é dos meus maiores traços tóxicos. Eu muitas vezes faço isso, agradeço, porque já sei que vou fazer a geneira e então agradeço de antemão.
1: Epá, eu detesto quando
2: há pessoas.
1: Ainda vai a meio. Vai a meio de passar e já vai quebrar-se no ar.
3: Obrigada.
1: Obrigado, que é? Por não te bater no para-choques e ter que arranjar o meu carro.
2: Tu não estás a par do conceito do pré-pagamento. Há o pré-agradecimento.
1: Está bem, mas não há pré-pagamento neste caso. Não me irritem com isto. É isto e pessoas. Opá, vocês façam-me um favor.
2: Então.
1: Pá, não estou bem a gozar. Isto não, eu não estou a promover aqui a ação criminosa de forma alguma. Nunca vai ser algo que eu vou fazer.
2: Okay,
1: mas eu quero só dizer uma coisa. Se há uma passadeira, estás a ver uma passadeira, vocês estão a par daquela passadeira, aquela cena, branco, preto, branco, uhum. Preto, branco, isso. Uhum. Ou branco, cor de que seja a estrada. Branco, cor de que seja a estrada.
2: Boa.
1: Tu passas, aí é para passares.
2: Certo.
1: A um metro ao lado,
2: uhum.
1: Não tem branco, não é?
2: Boa.
1: Imagina, ao okay, lado boa. Do branco e do preto, não tem nada.
2: Nada, nada.
1: É porque eles não quiseram que fosse até aí.
2: Sim, exatamente.
1: Agora diz-me uma coisa, ó espertinho, ó engraçadinho. Não conseguias andar mais um metro. Era um precipício. Yeah, achas que a passadeira é lava? É o jogo que estás a jogar. Não passas na passadeira, levas uma trombada. Azaredo.

0: 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Desculpa. Isto, assim, todos os dias é uma oportunidade nova minha para
1: algo.
0: Para ir ao The Voice aqui. Para ir ao The Voice tarde livre.
1: Olha,
0: todos os dias eu parece que estou mesmo no The Voice aqui.
1: É, eu também sinto.
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0: Estou à esperinha do dia em que tu vires a cadeira e ponhas de costas para mim.
1: Pronto, olha, vou fazer, ok? 1, 2, 3.
0: Uau!
1: É o canto da minha equipa!
0: Vamos a isso!
1: Olha, estavas aqui há pouco a falar sobre pessoas que passam a passadeira, mas que não passam a passadeira. Passam um centímetro ao lado da passadeira, não nos custa nada. E João?
0: Maltrapilhos, malvadezas.
1: Joana Ribeiro.
3: Isso acabou de me acontecer e eu tive exatamente o mesmo pensamento.
1: Claro.
3: Tipo, não está a agradecer de nada, eu não deixei. Ele simplesmente meteu-se.
1: Mais nada! Mas o João também diz algo.
4: Calma, Joãozinho.
1: Não, João Ferro Mal, tu não tens noção. Isto tu dizes ao João, calma, eu mesmo que me dizes a mim, duvido. Porque olha lá, ele tem mais. Claro que há mais coisas para dizer. Porque
0: irrita-me.
1: Isto é uma... Irrita, claro.
0: E vou dizer outra coisa.
1: Então.
0: Catarina, eu adoro velhinhos. Pá, adoro. Essa coisa que eu adoro é. Eu até tenho discussão. Oh, eu adoro. Há uma coisa, tipo, eu adoro. Pá, eu de vez em quando vou ao Facebook para me estar um bocadinho com eles.
1: Uh-huh,
0: eu gosto de.
1: Da companhia deles,
0: da companhia deles.
1: Histórias deles.
0: Gosto muito,
1: claro,
0: histórias hilariantes. Por exemplo, quando uma vez a minha bisavó fez questão de. Foi a minha avó. Eu estava a dizer a minha bisavó e foi a minha avó. Eu estava a ser injusto para com a minha avó, porque estava confundindo com a minha bisavó e a minha bisavó é mais velha que a minha avó, então estava a chamar mais velha a minha avó. Mas não, foi a minha avó. Oh, Marisa, não sabes, foi a minha avó. E a minha avó, estávamos a ver.
1: Certo.
0: Eu não sei, já vos contei isto. Ela disse: tu nunca vês novela comigo, nunca vês televisão comigo, podias um dia sentar-te a ver televisão comigo.
1: Sim,
0: e eu disse: está bem, pronto, eu sento para ver televisão contigo, vamos ver novela. Sexta-feira estamos a ver novela.
1: Que é que
0: Maria,
1: acontece?
0: Escuta, sexta-feira estou a ver novela com a minha avó. Protagonista.
1: Sim.
0: Confusão do protagonista lá com a protagonista. Quem não sabe o que é um protagonista é o que o Zé Condessa faz sempre. Pronto. Protagonista está lá, etc. Confusão com a protagonista, ela dá-lhe um encontrão, ele cai na piscina. Isto sexta-feira.
1: Sim.
0: Ele cai na piscina, entra o genérico da novela. No caso, se não sabes o que é um genérico, era, por exemplo, quando era o anjo selvagem. Meu anjo selvagem, só a ti vou amar. Por exemplo, a novela acaba.
1: Percebeste, Maria?
0: E a minha avó diz.
1: Estás a acompanhar a Maria?
0: E a minha avó diz o seguinte. Ai, coitadinho. E eu, coitadinho, o que é bom? E ela agora só sai da piscina na segunda-feira.

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0: Acabaste de ouvir Rosalía com La Perla a tocar aqui na tua Tarde Livre.
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0: E João, temos aqui alguém que é muito parecido contigo. A nossa Ariana Rodrigues também tem algo a dizer em relação a passadeiras.
2: Então, a mim irrita mesmo, mas assim mesmo.
0: Sentiste esta abertura? É mesmo assim, João. É assim que nós te ouvimos, é assim que nós te percepcionamos. Então é isto.
2: Ora então, boa tarde. A mim irrita mesmo, mas assim mesmo mesmo. É quando as pessoas atravessam a passadeira na Diagonal.
0: Concordo. Horrível.
2: É, começam numa ponta.
0: É mesmo.
2: Vão acabar no outro lado, mas tipo noutra ponta. E demoram imenso tempo a atravessar uma coisa que podia ser rápida.
0: Concordo.
2: Elas já atravessam em formato passarela a olhar para o telemóvel. E depois lembram-se de atravessar na Diagonal. Tira-me do sério. Tira-me completamente do sério.
0: E essa ela riu. Ok.
2: Mas pronto, é isto. Beijinho.
0: Obrigada,
3: eu
0: Ariana.
3: Admito
0: eu estava com medo.
3: Passadeiras na Diagonal. Não é algo que me, imagina, me irrita tanto como o resto. Porque, olha, não, porque pelo menos estás na estás a perceber, tipo,
0: não.
3: Estás a passar na passadeira.
0: Semi. Há não, uma parte que estás. Já não está a contar. Percebes?
3: Não,
0: tu já estás fora, estás só em Alcatrão.
3: Ok.
0: Sem passadeira.
3: Ok.
0: Percebes?
3: E eu respeito que aí estás a incumprir com aquilo que é a lei.
0: Exatamente.
3: Mas para mim, vou ser sinceros, a coisa que mais me mete medo na vida é pessoas que andam na vida, na rua, como se andassem no GTA.
0: Ah,
3: que é, tu não curvas. Tu andas em linha reta, estás a traçar linhas de 90 graus.
0: Verdade.
3: Eu assusto-me.
0: Verdade.
3: Vai no passeio normal, vai um senhor no passeio, taca, taca, taca, taca, taca. E vira para a estrada, tipo direto. Vira
0: sim,
3: tipo
0: sim.
3: Mesmo GTA, como se fosse um boneco de um jogo com gráficos maus. É tipo. Tic, tic, tic, tic, tic, puf, e vira para a passadeira e eu, então onde é que vivo isto? Eu estava-me a dar todas as indicações que ia em frente.
0: Yeah, mas afinal.
3: Sabe
0: não.
3: Porquê? Pô, você estava a andar em frente.

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0: Conta, amigo.
1: Se bem que eu
0: mas
1: nunca...
0: também onde é que as pessoas estão a passar ver montras?
1: Sim, é aquela vibe de vais lentinho. É diz lento.
0: Ah, mas não há montras nas passadeiras.
1: Não há mesmo. Não, não vai. Se houvesse.
0: Ou ele está nas passadeiras erradas.
1: Ah, pois é. Não, mas eu acho que isto acontece a toda a gente. A mim não, porque eu nunca vou levar os miúdos à escola nem nunca vou pensar o que é o jantar.
0: Pois.
1: Porque eu não faço jantar, nem tenho miúdos.
0: Eu por acaso também não sofro disso. Nós temos horários temos horas pouco convencionais.
1: Verdade.
0: Nós não andamos na rua no horário que as outras pessoas andam.
1: Pois não, é que nós andamos contra a corrente.
0: Por isso é que eu me vou queixar sempre de barriga cheia, como dizia a minha mãe.
1: Ora.
0: Porque pá, saio daqui às 8.
1: Por acaso, sabes?
0: Já não dá trânsito.
1: Eu faço uma coisa que não é permitida. E não sei se quero admitir isto ou não.
0: Mas uma coisa. Eu gostei que tentasses limitar o número de coisas que não são permitidas que tu fazes.
1: Eu sou uma pessoa muito legal, acima de tudo. Eu ando sempre dentro das normas,
0: como
1: das dizia, minhas.
0: Só
1: normas.
0: Se forem brasileiro, legal.
1: Mas é legal.
0: É uma pessoa legal.
1: Eu posso dizer que talvez, às vezes, faça uma coisa que tu não gostas, que mencionaste há pouco, não é? O agradecer antes de um gesto, eu faço peço desculpa.
0: Era,
1: sei que ficava, fazer
0: era ficarem sem a mão durante 2 dias.
1: Ou seja, imagina.
0: Castigo, 2 dias. Depois voltava, depois a mão começava a crescer. Enquanto cortas a barba, começava a crescer. Estás quieto, estás com. Essa mão é o quê? É mão de 2 dias. É mão de 2 dias. Pode-me fazer um degradê na mão.
1: Ó João, é que às vezes o que acontece é que eu vou meio. Vou ali não é? Na minha vida, a ouvir a minha música, não é? Avista-se ali alguém que quer passar. Mas eu não vou bem em marcha de poder parar logo.
0: Permitir.
1: Então eu peço desculpa. Porque já sei que não vou parar, então peço desculpa ao pior.
0: Desculpe.
1: E avanço.
0: Pois.
1: Percebes? Achas que isso também não é permitido?
0: Isso é como é que eu te explicar? É sonsice. É assim que se chama.
1: Ah, não é nada.
0: É ser sonsa. É tipo, não, desculpe.
1: Não, é aquilo do.
0: Desculpe, eu tive à sua frente e você não quer deixar entrar. É tipo.
1: Olha,
0: guarda para ti, mano.
1: Olha, és mau. Eu gosto de pedir um desculpa antes de fazer a geneira. Eu acho que resulta. Não achas?
0: Para mim, isso é falsidade. Eu queria deixar claro que a partir de hoje, toda a gente que me agradecer e eu não tiver deixado passar, eu vou dizer obrigado o baralho, pá!
1: Boa. Eu vou querer assistir
0: aos
1: a isso.
0: Berros.
1: Eu vou querer assistir a isso. E tu que estás aí desse lado, vais querer assistir a isto. Que é tarde livre. Até às 8 da noite. Obrigada por estar desse lado. E já sabem, passem as passadeiras como deve ser. E não agradeçam se nada fizeram para merecer o agradecimento. É isto, Rubão.
0: Fica.

0: Shannon.
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2: Boa viagem, uma ótima quarta-feira com a tua Tarde Livre.
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2: Atenção, que ainda não tínhamos dito hoje que é quarta-feira. É importante. Podem ver pessoas confusas com o dia e é quarta-feira. Pronto, queria só dizer que é quarta-feira.
3: E o que é que tu tens para dizer às pessoas à quarta-feira?
2: Estão a ver estes momentos, estes e muitos outros, podes encontrar no Rayo!
3: Por exemplo, este constrangedor que aconteceu aqui. Imagina, não, que estás na tua vida, estás a andar no dia-a-dia e pensas: pá, eu estava mesmo a precisar de constrangimento. Não sei o que é que se passa comigo, que eu estou com falta de constrangimento. Ah, já sei. Vou instalar o Rayo e ouvir Tarde Livre.
2: Ora, das 4 às 8, todos os dias.
3: E é aquilo emana constrangimento.
2: Ora, não. Por acaso, olha, nem eu nem o João, até digo-vos esta, nem somos pessoas que nos constrangimos assim.
3: Não somos pessoas que nos constrangimemos muito.
2: Bem, olha, é isso.
3: Não, mas imagina, faz-me mesmo um favor. Instala o Rayo.
2: Exato.
3: Estou mesmo fartinho de dizer já. Eu não aguento mais dizer-te para instalar o Rayo. Pá, instala.

0: Eu quero também aqui.
1: Eu tenho uma voz angelical, esquece.
0: Tens.
1: Ofélia.
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0: É verdade, somos nós, sim senhor. João, tenho aqui uma coisa para partilhar contigo. Porquê que olhas para mim com essa cara? Eu não consigo perceber as tuas reações às vezes.
1: Just partilhei-te, Kate.
0: Nem que me chamaste Kate.
1: Partilhei-te o remate.
0: Obrigada. Estava aqui a dizer que lembrei-me hoje no banho. Estava a tomar banho. E normalmente é nestes momentos que nós nos lembramos de várias coisas.
1: É.
0: E lembrei-me de uma vez que fui a um hotel. Eu acho que toda a gente já foi enganado ou já teve assim algum tipo de scam ou alguma má experiência num hotel. Que achávamos que ia ser uma coisa e não era.
1: Estavas a tomar banho de água quente ou fria?
0: Morna, eu nunca tomo banho de água quente.
1: É, mas mete fria para ver se os teus pensamentos vão para outros sítios.
0: Sabes que assim me congela os pensamentos. Estava no hotel em Paris e lembro-me de chegar lá e o hotel estava parcialmente em obras.
1: Ok.
0: Não correspondia à imagem, mas eu pensei assim: ok, podem estar a pintar alguma coisa, a parafusar alguma coisa, uma maçanetazinha,
1: claro,
0: uma carpetinha
1: claro.
0: Que levantou. Ok. Não, e o senhor.
1: Quando viste o andaime pensaste: ui.
0: Não, não, do lado de dentro. Zero obras cá fora.
1: Andaime do lado de dentro.
0: Eu até. Não, não havia andaimes lá de dentro. Acho eu, mas havia muitos cadotes. Quando chega à recepção, faço aquele ar meio de: olha. O senhor não é igual à imagem que eu vi.
1: Ah,
0: o que é que se passa com isto?
1: Eles,
0: não, não, mas é só aqui no andar de baixo. Estamos aqui a mudar a carpete, porque há muitos hotéis que têm, pronto, aquele chão que é carpete.
1: Ah,
0: que eu
1: sei,
0: acho,
1: sei.
0: Desde já.
1: Sei, mas estou a tentar perceber onde é que se encaixam os cadotes.
0: É asqueroso.
1: Era ao contrário.
0: Já agora. Tá, não. Pensava eu, não é? De repente vou para o meu quarto que era no terceiro piso.
1: Terceiro piso.
0: E tive de escadas, que o elevador não estava a funcionar.
1: Pois.
0: Mas também é só hoje.
1: Por causa
0: porque
1: da carpete,
0: é? É, por causa das obras que estavam a fazer lá embaixo.
1: Estou a trocar a carpete.
0: Quando eu te digo que foi o caminho, o corredor mais desajustador que eu percorri em toda a minha vida, todo coberto de plástico, todo, do teto ao chão, paredes.
1: Assim, estavas numa cena com a Silvia do Espetão Max, não é?
0: Completamente, eu estava tipo, onde é que estão as provas das impressões digitais? Chego e as portinhas eram as únicas que não tinham nada.
1: Okay.
0: Ou seja, tudo dava, ao menos isso,
1: ao menos isso.
0: Ao menos.
1: Parecia um talho.
0: E eu pensei assim, bem, mas que estranho, está tudo coberto, o que é que vão fazer? Se está tudo coberto, normalmente tu forras o chão para pintar paredes, forras o teto para pintar o chão, precisa de cascar, ou seja,
1: sim.
0: Forras tudo. Pois deve dizer-te que eram 3 da manhã.
1: Também digo-te uma coisa, que tipo de pintor é que vai pintar o chão e forra o teto? Bro, o que é que estás a fazer com o pincel?
0: Tudo é estranho.
1: Sacodes no filme?
0: Exatamente. E o que é que estás a fazer com o pincel às 3 da manhã?
1: Sim.
0: Que é quando eu começo a ouvi-los a pintar e não estou a brincar. E sabes com quem é que eu acordei? Com cheiro a tinta. Absurda.
1: Mas pintar às 3 da manhã?
0: 3 da manhã, no corredor.
1: Mas pintar não faz barulho?
0: Oh, João! Não faz barulho? Faz barulho, que eles estavam a falar, eles puseram música e mais. Cheirava a tinta, mesmo.
1: Okay.
0: De tipo, estavas mergulhado numa lata de tinta. Portanto, eu acredito que há muitas
1: reclamaste?
0: Pessoas... Reclamaste? Claro. Não. Era em
1: não
0: francês.
1: Reclamaste?
0: Não, desculpa, acho que foi das primeiras...
1: Não disseste nada?
0: Acho que foi das primeiras vezes que não disse nada.
1: Ao menos, já que não era para não dizer nada, saías, eu quero uma mãozinha.
0: Envergonha. Pá, claro. Eu nem tinha coragem.
1: Não, e pintavas tudo mal.
0: Primeiro pensei que era alguém que estava à vida à noite. Quando eu acordei, que eu acordo assim meio grogues e pensei assim, bem, isto deve vir
1: pois
0: alguém...
1: Mas pensaste que a babadeira assim... que este gajo apanhou, que ele vem com uma tinta e um rolo na mão.
0: Quando abre a porta, estão as luzes todas acesas e a malta a pintar. E eu, olha para o relógio, eu, será que são as minhas horas que estão erradas? Não eram 3 da manhã, eles só vão pintar normalmente. Nunca me
1: mas
0: aconteceu.
1: Mas não achas que eles trabalham, tipo, eles têm que fazer... Eles, das duas, uma, param o hotel completamente para pintar. Ou então, e aí
0: verdade.
1: Há um prejuízo grande.
0: Verdade, sim,
1: ou então,
0: senhor.
1: Eles pintam de noite porque de dia as pessoas andam a circular e o cheiro a tinta é pior, não é?
0: Sim, mas tipo, estava tudo emplastificado na mesma. E cada vez que nós vemos alguma coisa assim é porque houve um crime, desculpa.
1: Ah, pô.
0: Percebes? Eu não estava confortável a dormir.
1: Epá, mas
0: com
1: isso,
0: aquilo.
1: Eu nunca tive. Por acaso, eu gostava
0: nunca
1: de ter
0: aconteceu?
1: Mais experiências de hotéis. Eu, mais experiências de hotéis assim. Dessas raramente, já apanhei
0: tipo.
1: Os colchões
0: muitas.
1: É que me lixam, pá.
0: Ah, pois, tu és desses.
1: Eu quando apanho o colchão trampolim.
0: Pois, já não dá.
1: Eu
0: nem.
1: Quando me deito da cama, eu volto a ficar em pé, sabes? Sabes quando estás em pé?
0: Ricochete.
1: Vais para trás e voltas.
0: Uh-huh.
1: E andas 2 metros para a frente, eu penso, ui.
0: Isto já não é bom.
1: Isto é bom para bater o recorde olímpico, não é bom para estar a dormir.
0: Eu já entrei em hotéis que eu digo-te uma coisa. Preferia ter ficado a dormir no carro. Digo-te já, esta não foi a minha única experiência. Mas se tu por acaso estás aí desse lado, também tiveste alguma para partilhar
1: Olha,
0: connosco.
1: Isso é que é giro.
0: Partilha.
1: Pessoas dizerem-nos.
0: Ora, já tiveste alguma má experiência num hotel? Um hotel ou um apartamento?
1: Pronto.
0: Um apartamento que alugas
1: um
0: também, ou uma casa.
1: Um
0: bangalô. Ou alguma coisa. Diz-nos através do 911-911-908 que más experiências é que já tiveste.
1: Ei,
0: algum sítio onde chegaste? E exatamente, chegaste e não era a mesma coisa.
1: Por exemplo.
0: Chegaste e viste alguém estranho.
1: Se viste plásticos e tintas.
0: Pá, esquece, é para fugir mesmo. Eu tenho trauma com cheiro de tinta. Até hoje. Por enquanto, Post Malone com Better
1: Olha,
0: Now.
1: Está ele.

0: Obrigada por estares ligada aqui à tua Tarde Livre.
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0: Ó João, eu acho que tu já sabes que o dia é hoje.
2: Já, né? Já foi dito, então, quarta-feira.
0: Sim, mas também é um daqueles dias em que podes ganhar prémios.
2: Lá estás tu a exagerar.
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0: Acabaste de ouvir Beleco, não tinha sentido tocar aqui na tua Tarde Livre.
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0: E estamos a perguntar que más experiências é que já tiveste em alojamentos.
2: What bad experience do you have in alojamentos?
0: O João às vezes tem picos de...
3: estupidez, mas sim. Podes continuar.
0: Boa, obrigada por teres dito, assim não tive de ser eu. Que más experiências é que já tiveste em alojamentos? Hotéis, casinhas, bangalôs, tendas de... Não interessa. Coisas que alugas e vais para lá noitar.
3: Mas estás a alugar tendas, be careful with your life.
0: Diogo Moraes, como é que estás?
4: Eu, homem do Norte, a trabalhar em Lisboa, 2-3 dias de trabalho em Lisboa.
0: Sim.
4: Primeira noite, pá, cansado, viagem, dia de trabalho daqueles duros. Naquela, pá, vou para o hotel, o patrãozinho marcou-me um hotel fixe para eu descansar, para amanhã voltar à luta. Chego ao hotel, que era uma espera, um apartamento, achei uma espécie de um Airbnb, vou buscar aquela chave ranhosa que está naquela caixa de correio meio escondida.
0: Sempre.
4: Pego uma chave, entro, abro a porta, a casa está ocupada.
0: Não está.
4: Como assim?
0: Não está.
4: Ligo logo ao senhor, olha, você deve-se ter enganado, pois pôs-me aqui numa casa

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3: Urina britânica na sala de estar, é isso que eu preciso saber.
4: Tu achas mesmo que o Diogo, imagina, se isto não tivesse acontecido,
3: não, com a urina britânica percebe-se pelo cheiro.
4: Eu não sei se
3: ter reparado.
4: Eu não sei se ia para o quarto novamente, é que já. Maria Paiva! Oi!
5: Olhem, eu uma vez tive uma experiência terrível. Que
4: então?
5: Fui para um hotel super conceituado e estava tudo muito bem. E entrei no meu quarto e reparei que o colchão não estava nada confortável.
3: Okay.
5: E eu trabalho numa empresa de colchões.
4: Ui.
5: Fui ver o colchão e vi que nem sequer se fabricava mais. Os hotéis são obrigados a trocar de colchão de 4 em 4 anos, ou de 5 anos, nem sei ao certo. Fui reclamar, fiz um barulho. Eles meteram numa suíte presidencial. Isso sim foram umas férias.
4: Eia, bem, imagina, uma perita em colchões que se depara com um colchão que não faz. Pá, imagina.
3: Pá, é psicopata.
4: Mas
3: desculpa lá, com todo o respeito.
4: Não, o hotel é que é.
3: Pá, tu agora chegas a um sítio e vais tipo. Eu sei porque eu trabalho em colchões.
4: Claro, farias o mesmo.
3: E já não se fabrica.
4: Claro.
3: Tens que mudar de X e X tempo.
4: Sim, farias o mesmo.
3: E já agora este lençol vai-me estragar o cabelo, quer um de seda.
4: Tu és a princesa e a ervilha. Quer dizer, tu és a princesa e a ervilha. O João é um menino que.
3: Nessas coisas, não.
4: Não, é sim, nunca
3: eu normalmente. Vou, sabem aquelas cenas para ter até manchas nos lençóis? Eu levo sempre uma. Se não tiver, não fico. Eu quero um hotel com história!
4: É impressionante. Tu que já tens adensado, partilha connosco histórias um bocadinho desagradáveis, não é? Que passaste em alojamentos, hotéis, casinhas, o que for. Não vão, não vão.
3: E se percebes de colchões ou não? Também é

0: Sabrina Carpenter com Tears. Foi o que acabaste de ouvir aqui na tua Tarde Livre.
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0: E obrigada a todos os que estão a partilhar histórias infelizes, não é? De situações desagradáveis que aconteceram em alojamento. E temos aqui muitos, muitos áudios. Obrigada a todos. E vamos ouvir aqui a nossa Papoilinda.
2: Esta história não é minha, mas eu adoro esta história. Isto então aconteceu tipo a semana passada.
0: Sim.
2: Eu tive dois colegas meus que foram para fora. Foram em trabalho para fora. E reservaram pela agência voos e hotel e isso tudo.
0: Ok.
2: No hotel não tinham reserva.
0: Eia, bem, para começar bem.
2: Não tinha reserva. Não sei o que aconteceu. Foi um problema com a agência, não sei o que.
0: Ok, ok.
2: O hotel, tipo, depois deles apertarem com o hotel ofereceu, pronto, um quarto.
0: Boa.
2: Até resolverem a situação porque não tinham mais quartos disponíveis.
0: Bacana.
2: Ou seja, então, a minha prima, que é uma das minhas colegas, a minha prima teve que dormir com um dos nossos colegas.
0: Okay.
2: Quando chegaram ao quarto, vocês não estão a perceber.
0: Então?
2: Casa de banho era de...
0: Era de quê?
2: De vidro!
0: De
2: mas
0: vidro!
2: Quem é que faz casas de banho de vidro?
0: Epá, desculpem.
2: Para um casal, quem é que faz casas de banho de vidro, mal?
0: Epá, desculpa, mas isto por acaso, a Papelinha tem razão, que é assim, desculpa. Os quartos, a menos que... Eu não tenho explicação. A menos que sejam quartos de um hotel propício para casais, para o amor, para as enrolações, tudo ok. Agora, quando fazes quartos duplos, tu não podes fazer uma casa
3: eu
0: de
3: acho
0: vidro,
3: que é uma cena de
0: privacidade.
3: Eu percebo o que estás a dizer, Catarina, e concordo, mas eu acho que é uma cena de rico, pá.
0: Como assim?
3: É, eles estão muito aborrecidos. Eles estão tipo, eu preciso de sentir o risco de alguém bem nu. Preciso sentir aqui o risco de estar a limpar no fim de fazer as minhas necessidades e alguém aparecer e ver-me.
0: Repara,
3: eu acho que é uma cena de gajos precisam se entreter.
0: João,
3: estás a perceber? Tenho vontade de me sentir um iPhone na borda.
0: Epá, imagina,
3: numa vitrine.
0: Não, não, eu vou dizer-te uma coisa.
3: Que é cheio de banho, desculpa, deixa-me chamar um empregado para abrir aquela fechadura.
0: Epá, não. Eu devo ser muito pobre. Se calhar é disso também. Eu sou muito pobre e por isso não me relaciono com isto. Que é, eu acho mesmo nada útil, mas atenção, mesmo para casal. Eu amo o meu namorado e não o quero ver sentado na sanita. Se eu quiser, abro a porta e vou lá.
3: Pois é.
0: Não quero vê-lo enquanto estou a tentar não vê-lo. E depois a minha visão periférica não me vai permitir não vê-lo e vou vê-lo na sanita. E é horrível, não quero.
3: Podes ou não, podes ou não, tens já na quantidade de vê-los, mas
0: posso ou não?
3: No que diz respeito a isso, é giro porque aquilo é sempre um sistema que tu fechas a porta e fica baço.
0: Não!
3: Que é tipo, sim, eu sei que estás a fazer cocó, mas não se vê
0: não,
3: bem.
0: Mas esta não!
3: Não, oh, desculpe, vai-se ver, mas não é em HD, está tudo bem. Não, é a sério.
0: É tipo a visão de alguém que está sem os óculos.
3: É
0: tu,
3: isso.
0: Eu sei que estás aí, mas
3: tipo,
0: não sei
3: também,
0: que
3: mas com miopia.
0: Pá, sério.
3: É tipo, what, mano?
0: Não, digam não, às casas bem transparentes.
3: Experimenta em cimento.
0: É pá, yeah, por exemplo, um tijolinho.
3: Ou madeira.
0: Nunca fez mal a ninguém.
3: Coisas que a malta usa há muitos anos, porquê?
0: Pois, exatamente. Por algum motivo.
3: Pois parte tudo, não é? Porque um gajo, quem é que nunca caiu a sair da banheira? Não é? Tu não conheces bem o chão, tu acabaste de chegar ao hotel, tu não tens noção se aquilo é escorregadio ou não.
0: Acaso,
3: tu sais da banheira meio molhado,
0: não,
3: dás um.
0: Não, por acaso tenho noção de espaço e sei lá, eu saio,
3: mas nunca escorregaste?
0: Não.
3: Oh, Catarina.
0: Não posso dizer nunca, não é? Porque agora, olha, fogo. Ainda bem que não tenho banheira.
3: Calha a boca, mentirosa.
0: Eu não tenho banheira, eu tenho um Poliban, uma cabine de duche.
3: Poliban, Eu tenho banheira na minha casa da trofa.
0: Claro.
3: Porque acho que nem sequer podes morar na trofa se não tiveres a banheira.
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1: Obrigada por estares desse lado, estás a ouvir a tua Tarde Livre comigo, Catarina Silva, e também João Miguel Costa.
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1: E agora está na hora de irmos às notícias com o nosso Ruben Mateus.
2: Magazine que começa na internet, para te dizer que um estudo feito no país vizinho, em Espanha, mostra que 40% dos jovens recebem pedidos sexuais ou económicos, é o que revela então uma associação espanhola dedicada a questões sociais. Muitos jovens revelam que recebem pedidos repetidos até de fotografias, vídeos, e até existem ofertas de dinheiro para que sejam enviados vídeos mais íntimos. E onde é que acontecem estas abordagens? Sobretudo nas redes sociais e também nos jogos online. As redes sociais mais usadas em Espanha, diz este estudo, são o Instagram, o WhatsApp e o TikTok. As jovens são as mais afetadas por esta realidade e são as que recebem mais pedidos. Com os adolescentes, e atenção a isto, a não partilharem com os adultos mais próximos estes pedidos e as situações que enfrentam. Perder ou ganhar, o que interessa é participar. É uma frase que de vez em quando surge quando se fala de desporto, mas não é bem assim. O Arsenal vai à final, da Liga dos Campeões, pela segunda vez. Na primeira perdeu por 2-1, isto em 2006, e na altura perdeu frente ao Barcelona. Mas atenção, não é a única equipa que só sabe perder na final da Liga dos Campeões. À boleia do jornal A Bola, há mais exemplos. O mais flagrante, o Atlético de Madrid. 3 finais da Liga dos Campeões, 3 derrotas. Nenhuma vitória para a amostra. Valência, equipa espanhola também, com 2 finais e 2 derrotas. Ou o Tottenham, que jogou uma final em 2019 e perdeu. E esta temporada está a lutar para não descer na Liga Inglesa. Agora, fica a pergunta. Será que o Arsenal será capaz de vencer a Champions? Mas, para isso, terá de vencer um adversário nessa final. E que adversário? Existem duas opções, Bayern Munique ou Paris Saint-Germain. Na primeira mão da meia-final, entre estas duas equipas, o PSG venceu num jogo com muitos, muitos golos, Paulo Rico.
3: Há uma semana foram 9 golos em Paris. Muita emoção, cambalhotas no marcador e a confirmação de um dos jogos mais eletrizantes dos últimos anos. Hoje, provavelmente com menos golos, duas equipas à procura da glória. De um lado, o Paris Saint-Germain procura a segunda final europeia para chegar também à segunda Champions do Palmarés. Já o Bayern quer regressar a uma final 6 anos depois. Duas equipas que são campeãs nos respectivos países. O Bayern ganhou 13 Bundesligas nos últimos 14 anos. O PSG prepara-se para o pentacampeonato em França e pela 12ª vez com o título nos últimos 14 anos.
2: O jogo começa daqui a 1 hora em Munique, na casa do Bayern.
1: Obrigada, Ruben Mateus. Tu gostaste desse lado. É continuar?
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1: E daqui a pouco vamos fechar este tema de más experiências em alojamentos, portanto, se tiveres alguma coisa para partilhar, já sabes, ainda o podes fazer através do nosso WhatsApp.
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1: Por enquanto, volta à música, ao som de Melody com Pedro Sampaio, com esta Jet.

0: acabaste de ouvir Bruno Mars com I Just Might, tocar aqui na tua Tarde Livre.
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0: E agora tens Sabrina Carpenter com Man Child. Logo depois são um jovem, aliás, Dionísio com A

0: Acabaste de ouvir Ariana Grande com Thank You Next, a tocar aqui na tua Tarde Livre.
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0: Olha, e no fundo é o que acontece, não é? Com o Show Me The Money. Ah, não atendeste? Thank You Next. Próxima
2: thank
0: semana.
2: Thank You Next.
0: Ah, pois é, mas na semana passada demos prémio. Demos jackpot ainda por cima.
2: Então esta semana regressamos aos 4 mil contos, portanto os 20 mil euros.
0: Boa, sim senhor. 20 mil euros, prémio máximo, que é o grande jackpot, e prémio mínimo é...
2: 2 mil euros.
0: Ora, ora, ora. E quem vai entregar o prémio na sexta-feira é Wanda Miranda, entre as 3 e as 4 da tarde. E como é que as pessoas podem participar, João? Porque às vezes as
2: ligam,
0: pessoas ficam confusas.
2: Estou a brincar. Enviam mensagem.
0: Ora, exato.
2: As pessoas enviam mensagem com vencer.
0: Certo.
2: Com V. Para o 68900.
0: Boa, exato.
2: E depois tem que estar atentos ao telemóvel na sexta-feira entre as 3 e as 4.
0: Ora, já viram
2: que. E agora
0: fácil.
2: Sabem que já não precisam de até com o Show Me The Money.
0: Pois não.
2: Têm que depois saber o que é que está a acontecer.
0: Exatamente.
2: Têm que saber dizer o nome. Uhum. Mas não precisam de até com isso. Podem andar tipo: oh, banda! Olha, está X, porquê que não é o Renato? Podem começar a fazer perguntas. E a banda diz: ah, Renato teve a opinião do primo. Ah, é? Olha, eu vou ganhar dinheiro. Mais. E como é que eu faço? Escolho uma caixa. Caracela! E depois vês o que é que tem lá.
0: Ora,
2: dentro.
0: Ora, ainda por cima são 4 caixas e adivinha, todas têm money, cash,
2: tudo,
0: cash,
2: tudo,
0: bling,
2: tudo,
0: bling.
2: Tudo.
0: Todas. Bang, bang, estamos aí, pá, arrependo do que disse.
2: Manda mensagens.
0: Exatamente, está bem. E agora, Golden, queres ouvir ou não?
2: A Golden é de quem?
0: Huntrix.
2: Então quero.
0: Vamos.

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0: Andamos aqui, na verdade andávamos. Meus amigos, chegou a hora de dizeres.
2: E amanhã voltamos cá.
0: Amanhã voltamos às 4 da tarde.
2: Às 4 estamos cá para a última emissão em conjunto desta semana.
0: Não, amanhã é quinta.
2: Amanhã é quinta, Bruno.
0: Oh, tu não vês. Pois é, tu não vês na sexta, ok. Desculpa, para mim hoje é terça.
2: Mas hoje é quarta.
0: Hoje...
2: Pode ser? Para as pessoas, okay. No geral. Para ti é terça?
0: Desculpa, é verdade. Eu vou sair do meu mundo.

0: terça e para ti quarta é a última emissão em conjunto desta semana.
1: Okay,
0: no entanto, a verdade, quinta-feira é a última emissão em conjunto desta semana, que é amanhã.
1: É verdade, sim senhor, mas olha, ao menos foram quatro, vão ser quatro dias bastante bons. Sim senhor, gostei. Obrigada por tudo. Fiquei muito feliz por ver que há ouvintes com nomes, aliás, apelidos muito estranhos, mas muito bons também. Continuo a achar que adorava ser, tu podias ser o João Garrafão e eu a Catarina Beleza.
0: Ou então o Brunheta.
1: João Brunheta.
0: É que Brunheta é tipo. Se for de tipo Brunheta, com um destaque, podes ser um gajo pertencente à máfia num filme qualquer.
1: Parece uma entrada italiana.
0: Um meio americano, meio italiano. Oh, be careful with John Brunheta.
1: Nice.
0: This guy is.
1: Verdade. Verdade, sim.
0: You know?
1: Por acaso concordo.
0: Quando não sei bem dizer uma palavra em inglês, digo you know.
1: You know. Obrigada a todos que estiveram aí desse lado mesmo.
0: Malta,
1: amanhã
0: acho que vamos à nossa vida, you know?
1: Exato. A partir das 8, não te esqueças, Beatriz Pinto. Leonor Carvalho.
0: E quarto de arrumos, meu.
1: Pois é, e acho que vêm algumas surpresas, portanto é continuarem desse lado. Pois é, não vou dizer,
0: então,
1: ó, já sabes.
0: Então,
1: só
0: olha, já dizia, como dizia o meu amigo Serrinha, põe-te mosca, moço.
1: Que?
0: É, quando ele quer dizer põe-te fino, põe-te atento, põe-te.
1: Nunca tinha ouvido essa.
0: Põe-te em sentido.
1: Ah,
0: é o chamado.
1: Boa.
0: Põe-te mosca, man.
1: Eu estou a gostar. Olha, por isso amanhã aprendemos mais com John Michael Coste.
0: Jean-Michel Coste.
1: E Catarina Silva, obrigada mesmo por estarem desse lado. Continuem, não vou embora. Que a Beatriz Pinto e a Luana Carvalho. Olha, a Maria, a nossa produtora já foi embora.

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0: Olivia Dean com uma das minhas favoritas, chama So Easy to Fall in Love. Boa viagem, estás na Cidade FM e não podia estar melhor. Eu sou Beatriz Pinto e até às 10 é comigo que levas.
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0: Na verdade não é só comigo, porque hoje temos a presença de Leonor Carvalho para o quê? Para o último episódio de Quarta Rumos. É um dia triste, é um dia, não vou mentir, estou triste porque não vou ter aqui a minha companheira todas as quartas-feiras, mas pode ser que seja só por um tempo. Não sei, vamos ver. Depois dela dar-te frescos daqui, o que é que vamos falar? Muita coisa. Vou-te contar uma história um pouco bizarra que aconteceu e que na verdade é um dos meus maiores pesadelos, que é uma reunião online, ok? E o que é que acontece? Partilha de ecrã, ok? Deu porcaria porque a pessoa estava a ver coisas que não devia. Depois, falo também sobre o que é que eu ia dizer? Olha, eu sei o que é que te vou dizer, mas só não sei dizer. Não, falo também sobre as últimas atualizações do caso de Blake Lively, também Justin Baldoni. Portanto, é ficar desse lado. Ah, e claro, digo-te como é que podes ganhar 20 mil euros no melhor concurso de rádios deste país. Para já, vamos à música, ficas bem entregue. Bad Bunny, esta chama-se Debbie Tirar Mais Fotos, toca aqui agora, mas já sabes, é só se quiseres.

0: Band. Olá, Leonor!
1: Pedimos desculpa a todos e desse lado. Porque eu tenho todas as semanas de dizer a mesma coisa, impressionante.
0: Pois é, porque eu sou muito estranha sempre. Sim. Mas já tenho aqui em estúdio o Leonor Carvalho para. E acredita que isto custa-me muito a dizer.
1: Peço desculpa, eu não sei fazer rádio, esqueci-me para uma
0: Eu estava a tentar ter aqui um momento triste, mas pronto, vamos recomeçar. Vamos então ao último episódio de Quarto de Arrumos.
1: Eis, Bia,
0: estou muito triste.
1: Adoro esta música.
0: Oh, another love.
1: Não, pessoas como nós que adoram chorar como nós, é impossível não gostarem desta música.
0: Pois é, mas Leonor, hoje é um dia triste.
1: Sim, é triste. Não, não é. Por acaso não
0: tem de ser triste. Não tem de ser triste.
1: É feliz.
0: É feliz. Não, mas porque na verdade vai ser.

0: um bom...
1: Vai ser um grande quarta rumos.
2: Um grande quarta rumos. É bom, olha, o melhor fica para o fim.
1: E o melhor está por vir, não é?
2: É verdade. E hoje tu queres-me perguntar alguma coisa?
1: Quero. Hoje queria perguntar-te qual é que... Primeiro, se tu és muito competitiva.
2: Ux, minha amiga, competição é comigo. Vamos embora. Poxa.
1: Mas és insuportável?
2: Sou insuportável. Tenho mal ganhar e mal perder. Tenho os dois.
1: Ai, os dois. Não
2: tenho
1: os dois. Pior.
2: Não, sou muito chata.
1: É disso que falamos hoje. Mas diz-me só uma coisa. Ou seja, a probabilidade de tu ires fazer um desporto com alguém e tu seres a pessoa que tem mais mal ganhar é alta.
2: Vou-te explicar uma coisa, caso ainda não tenhas percebido. Eu sou sempre a melhor.
1: Aia, mãe,
2: não há hipótese.
1: Fico tão contente de nunca ter feito nada
2: contigo.
1: Não
2: há hipótese. E depois junto-me sempre com pessoas que são iguais a mim. Portanto, imagina o Forró Bodó que não vai para ali sempre que fazemos algum jogo. Sei lá, Time's Up, Catan.
1: Nós nunca jogámos nada, para não estava a lembrar.
2: Não, graças a Deus,
1: pois.
2: Porque eu acho que esta amizade ia acabar muito rápido.
1: Pois é. E desse lado, tenho a certeza que há ouvintes que já acabaram amizades por causa de competitividades.
2: Obviamente, por acaso nunca me aconteceu, mas...
1: Muito bem, não.
2: Mas às vezes às duas.
1: Mas às vezes há um período de silêncio que também se dá e está tudo bem.
2: Sim,
1: e depois
2: sem
1: voltas.
2: Dúvida. Sim, claro.

0: A PT foi Rose e Bruno Mars, quem acabaste de vir na tua Cidade FM. Vamos então ao 15º, a.k.a. último episódio de Quarto de Arrumos.
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2: Quem diria que chegaríamos aqui, não é?
0: Mesmo.
2: Bem, por acaso eu disse, eu quando pensei em 15 episódios queria ter chegado aqui. Hoje falamos de ganhar, passamos a vida a querer vencer jogos, discussões,
0: verdade,
2: apostas.
0: Certo.
2: E o que é chato é que quando isso acontece, não nos sabemos comportar, não é? Então não queríamos tanto, e porque é que agora não estamos a saber lidar com esta situação? Tu queres, olha, tu andas na estrada com o carro, tens o código, é aquilo que distingue o que podes ou o que não podes fazer. Queres aprender a etiqueta, falas com o Paulo Bobor.
0: A minha questão
2: é, onde é que está a conduta da vitória? Onde é que se lê? Onde é que se percebe? Como é que se lida? E é por isso que eu hoje tenho de perguntar: será que nós sabemos ganhar ou só sabemos mostrar que ganhamos? É aqui a pergunta que importa. Bia, diz-me uma coisa. Diz-me uma vez que tenhas vencido e que tenhas mesmo achado a maior.
0: Ah pá, assim, a última vez que eu me lembro foi no Time's Up, há pouco tempo.
2: Que é isso?
0: Time's Up é um jogo de papelinhos que tens de fazer mímica, etc.
2: Foste insuportável ao ganhar?
0: Sou sempre

0: o insuportável ao ganhar. Não vais ver uma vez na vida a ser uma pessoa normal. Lamento,
1: mas,
0: quê?
1: Ok, mas isso é o quê? Ah, então não disseram que eram tão boas. Olha quem ganhou.
0: Não, do Tibé, de Asquire.
1: Ok,
0: sou esta pessoa.
1: Mas olha, eu tenho uma teoria então sobre pessoas como tu. Eu acho que as pessoas que mais sofrem deste problema são normalmente as pessoas que têm mais mal perder. As que quando percebem que estão a ser ultrapassadas dizem tipo, ai malta que seca, bora falar, bora conversar. Quem é que teve ideia deste jogo? Bia, não te consigo, deu os nervos. Isto dá, não consigo. Que seca, tu tiveste meia hora a tentar convencer-me a jogar Catan, que eu não sabia como é que se jogava. De repente estou a conseguir ultrapassar-te. E é difícil, estou a conseguir ultrapassar-te. Estou a fazer uma bruta de uma colonização, provavelmente a única colonização da história que merece aplausos. E agora tenho esta pessoa a dizer... Não, no Catan, acho que é inocente.
0: Sim.
1: E agora tenho esta pessoa a dizer-me que seca, não quer jogar mais. Pá... O que é que se passa? Podemos, por favor, aprender a lidar com estas com derrotas? Vamos, não sei, bebês. Os bebês choram quando têm fome, percebes?
0: Percebo.
1: São impulsos.
0: Certo.
1: Podemos agora distinguir-nos deles. É que eu acho que são estas pessoas que depois, quando falam, quando ganham, falam o que não falaram a vida inteira e fazem-me ser tóxica. Percebes?
0: Exato.
1: Fazem-me ser tóxica.
0: Mas imagina, estás a ser igual a eles.
1: Não é ser igual a eles. Eu tenho uma teoria. Quanto mais insuportável uma pessoa for, quando ganha, mais me obriga a ter aqui uma pressão de eu tenho de a derrotar. Porque das duas, uma, ou eu ouço esta pessoa até ao fim da noite, ou eu vejo esta pessoa a apanhar um DVD e ir embora para casa chateada. E normalmente eu prefiro sempre a segunda opção. É impressionante.
0: Percebo perfeitamente.
1: Pá, eu não sei se já te contei isto, eu tive xadrez obrigatório do primeiro ao nono ano na escola.
0: É uma loucura para mim.
1: Yeah, mas eu fui muito feliz e adorei. E o professor, como deves calcular, aliás, a quem eu orgulhosamente chamava de mestre, como deves calcular, ele era muito melhor a xadrez do que qualquer um dos alunos dele.
0: Certo. E vais-me dizer o quê? Conseguiste ganhar?
1: Não. Nunca ganhei, mas consegui não perder. Pensa nisto. Volta e meia, ele estava num bom dia e estávamos a jogar, às vezes nas aulas alguém pedia para jogar com o professor e jogava.
0: Certo.
1: E tu, para evitares a tareia que sabias que ias levar, estendias a mão e dizias: propõe empate.
0: Ai meu Deus.
1: Olha, digo-te uma coisa, ele às vezes estava bem disposto e aceitava. E sabes o que é que este empate tem de curioso? É que este empate não é um empate. Este empate foi a vitória dele. Foi a vitória daquele homem que, com 40 e tal anos, se libertou do ego e pensou: eu sou bom nisto e sou. Já fui a milhares de torneios, leciono xadrez. Eu não quero que esta miúda, que não fez mal a ninguém, chegue a casa e conte aos pais que conseguiu empatar com o professor de xadrez.
0: Olha, sabes uma coisa, é bonito. Gosto que acabe assim.
1: Eu também. E mais, gostava ainda que todos os adultos fossem assim. Tu já viste aqueles pais que picam os putos quando estão a jogar contra eles? Pá, o que é isto?
0: Olha, eu vou ser assim.
1: Por favor, não. Outra história da escola. Sabes aquelas dinâmicas quando pais vão fazer atividades com os putos à escola?
0: Sei, sim.
1: Era uma festa qualquer, o meu pai foi com a minha irmã, jogo das cadeiras. Acho que estamos todos a par, mas eu explico. Rodinha de cadeiras, música a tocar, quando a música para, toda a gente se senta.
0: E sobra uma cadeira.
1: Exatamente. Não, não sobra uma cadeira, sobra uma pessoa.
0: Sobra uma pessoa,
1: exatamente.
0: Pá, exatamente.
1: Pessoa essa que perde. Pá, estava tudo muito bem, meu pai e a minha irmã eram uma equipa, a dançar, animados, o som para. E dois pais a disputar a mesma cadeira, o meu e outro pai. Pá, o meu pai, logo na boa, maltinha, claro.
0: Isto é um jogo de criança.
1: Claro, perdemos, vamos sair. Aquele pai estava a espumar da boca. Aquele pai queria que a música parasse e ia falar com o educador a dizer o que é que se passa aqui. E tu imagina, um homem de 40 anos que quer um VAR na creche da filha.
0: Não dá.
1: Que tipo de falhado humano é que tu tens de ser para precisares de ganhar o jogo das cadeiras num infantário? É, parece que é a única vitória que tens, é o quê? Precisas à noite de pensar numa glória. E não tens mais nada que não o jogo das cadeiras. O que é que se passa? O que é que se passa com estes adultos? Eu não sei, não percebo. Saber ganhar para mim é perceber que a vitória não precisa de ter eco. Não precisa, ninguém precisa de falar sobre ela, sabes? É como aquelas pessoas que doam dinheiro e ninguém sabe. Olha, o Gorcha, tenho a certeza, ele já disse que doou, mas eu tenho a certeza que fez muito mais doações do que aquelas que nós sabemos. O Ronaldo, idem. E é assim, senão para que é que tu dás? Para que saibam que tu deste? Não faz sentido para mim. Ganhar, eu sei que muda ligeiramente a nossa personalidade, é um facto. E ainda bem, imagina o Ronaldo ter sido no Chalé em 2016 quando ganhámos o Europeu. Agora, daí até fazer pirraça aos franceses vai uma grande diferença. E digo já que não é que eles não merecessem. Porque aquele jogo foi um sofrimento do início ao fim e foram mauzinhos connosco. Ninguém gosta de perder, mas toda a gente prefere perder contra uma pessoa que saiba ganhar. Isto é para ti, minha menina.
0: Uhum.
1: É para ti. Muda, por favor.
0: Vai jogar, sempre para mim.
1: Vai jogar vôlei com um amigo teu. Imagina. Este amigo garante há anos que tu nunca lhe vais marcar um ponto, que ele traz os amigos dele, que todos sabem jogar a todas as posições. Tu, por acaso, jogaste vôlei durante anos, ele não sabe. Os teus pais são atletas, tu vives numa família de atletas. E está tudo bem porque tu sabes que vais ganhar. Não importa muito o que aquela pessoa está ali a falar.

0: crianças. E está tudo bem porque tu sabes que vais ganhar. Não importa muito o que aquela pessoa está ali a falar. Isto é um conselho, aliás, isto é uma ordem. O que é que tu dizes? Nada. Não dizes nada. Estás só a ouvir aquela pessoa dizer que vai ganhar e não sei o quê. Ficas caladinho.
1: Certo.
0: Deixar a pessoa na dúvida. Ou seja, imagina que achas que até podes perder. Não mostras isso também, não mostras a tua insegurança, mas também não mostras, tipo, olha, eu estou numa família de vôlei, achas mesmo como vais ganhar? É, aqui sim é não ter emoções. Deixar a pessoa na dúvida. Chega o dia, a prova dos 9. Antes de mais, se estivermos a falar de desporto, fazes aquela pessoa correr. Se for ténis, mandas a bola para o lado oposto de onde a pessoa está. Se for vôlei, mandas a bola quase no fim do campo, se toda a gente estiver mais próximo da rede. É cansar o adversário ao máximo, esse é o castigo mais justo para quem tem o ego inflamado, ok? Depois disto, vences, porque és melhor, e sempre soubeste.

0: próximo da rede. É cansar o adversário ao máximo, esse é o castigo mais justo para quem tem o ego inflamado, ok? Depois disto, vences, porque és melhor, e sempre soubeste. No fim, apertas a mão ao sabichão e dizes só: olha, grande jogo, diz-me em que é que tu és bom, que é para fazermos outra partida de qualquer outra coisa no outro dia. O máximo basófio que podes ter é uma frase, é tipo, uma frase destas. E nem é preciso mais, sabes porquê? Porque aquela pessoa andou semanas a gabar-se a todos os amigos e a todas as pessoas que encontrava que te ia dar uma ganda abada. Portanto, são as outras pessoas que lhe vão perguntar: então olha, e quanto é que ficou? Tu não tens de dizer nada. Percebes? Calas-te e deixas que o Chico Esperto responda. De nada.
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0: Bem, sabes o que é que eu achei? Pai de 20 colegas meus da primária.
2: Talvez com alguma raiva nos olhos. Mas sabes o que é que eu achei engraçado? É tu dizeres que o jogo de 2016 do europeu foi um jogo muito intenso. A minha pergunta é: tu lembras-te? Eras nascida aí? Pois é.
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0: Anitta chama-se Envolver e acabou de tocar na Cidade FM e não estou, já não estava sozinha porque tinha a Leonor Carvalho. Agora veio-se juntar mais um caos.
1: Bem,
0: que é a Catarina Silva. Olá, Catarina.
1: Eu sinto-me num sonho.
0: Estás num sonho. Mas isto porquê?

0: sei lá, deixar as crianças, não podemos ficar ao fim disso com as crianças quando elas ganham. Não, não, eu não deixo as crianças ganhar, que é diferente.
1: Triste.
0: Eu só as chamo para jogos em que eu sou boa. Corrida, estou lá, claro, tenho as pernas muito bem.
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1: Como se não tivesse perguntado há meia hora se eu podia continuar a cá vir.
5: Exatamente. Mas tu vais continuar a vir cá, vamos continuar-nos a ver. Problema, eu estou muito iludida com o bolo que trouxe, porque tive, durante a semana, fiz assim uma perguntinha como quem não quer a coisa do género. Qual é que
1: pois
5: é o bolo
1: de
5: aniversário que tu gostas mais? E a resposta da Leonor Carvalho foi bolo de iogurte com chantilly.
0: Pá, chantilly, o que é isso?
1: Pá, oh, Catarina. O meu recheio preferido é chantilly.
5: Pronto, mas tu não és normal e isso nós já sabíamos.
0: Prefiro perder contra uma criança.
5: É que imagina, há bolo de chocolate.
1: Sim.
5: Há bolo de chocolate, há pão de ló com doce de ovo. Não tens
0: vermelhos.
5: Como errar.
1: Cheesecake.
5: Estás a abusar já.
1: Olhem, façam assim. A crise da habitação e as casas estão caras, o que é que não se juntam? Só se estar alguma casa.
5: Pronto, Leonor, tu voltas um dia, não é?
1: Sim, sim.
5: Muito bem, foi um prazer fazer isto contigo. E é assim, eu não te posso dar flores, mas posso dar.
1: Mas é um bolo!
5: Um bolinho que os ouvintes vão poder ver nos stories da Cidade FM, @CDD_FM. Leonor, foi um prazer, muito obrigada.
1: Um dia
5: e
1: volto.
5: Até uma próxima.

A Samara Yoli acabou de tocar na tua Cidade FM. Boa viagem! E agora sim, estamos os dois sozinhos outra vez. Sim, eu não canto muito bem, mas também não podia ser boa a fazer tudo, vá lá. Agora, estás entregue a mim, Beatriz Pinto, fico contigo até às 10. Ainda tenho aqui no estúdio as minhas colegas, Leonardo Carvalho e Catarina Silva, mas o tema que eu te trago a seguir é capaz de ser o meu maior pesadelo, que basicamente envolve reuniões online e também coisas que se partilha no ecrã, numa reunião. Parece que a Catarina Silva está a ter um ataque de riso e está tudo bem, porque esta é a Cidade FM e é sempre muito engraçada. E eu volto já a seguir. Fica

0: desse lado.
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1: E bem, agora partilho contigo uma história que acabais de ser um dos meus maiores pesadelos quando estou em reuniões online. Então, o que te vou contar aconteceu numa empresa de marketing digital, daquelas com muita coisa a acontecer, ou não, nunca sabemos bem, mas pronto, estava a haver uma reunião e quem é que estava a liderar essa mesma reunião? O diretor de equipa, um tipo super organizado, impecável, tudo controlado, ou pelo menos assim parecia. Reunião semanal, segunda-feira de manhã, a equipa toda lá, e ao que ele diz do género: olhem, vou só aqui partilhar o ecrã para vos mostrar os resultados da campanha. Não sei se ele falava assim, mas na minha cabeça era assim que ele falava. E agora é que vem, ele partilha o ecrã e em vez de aparecer logo o relatório

0: Estamos a falar de pesquisas mais intensas, se é que me entendes. Uma delas até dizia como parecer confiante numa apresentação. Come on, é chefe de uma equipa. Tu não sabes. Mas a conversa principal que eu te disse ainda agora, que estava aberta, basicamente era falar mal daquela reunião que ia ter. E mal das pessoas que estavam na reunião. E ele quer saber o que aconteceu, não é? Continuou a falar dos números, das métricas, super sério. Entretanto, ninguém interrompeu, porque ele também não se apercebeu que estava a partilhar a vida inteira. E eu acho que há sempre aquela hesitação até que alguém, com muito cuidado, diz...
1: Olha, eu acho que está a partilhar coisas a mais.
0: Ficou, obviamente, um silêncio estranho. O diretor super atrapalhado, mas ei, já toda a gente viu. Já não há volta a dar e, sinceramente, vai ser tema até se esquecerem. Quando é que se vão esquecer? Não sei. Podem se esquecer daqui a 1, 2 anos, 3 anos. Entretanto, vai ser aquela história. E lembras-te daquele diretor? Pois é, vai ser essa história. Portanto, a lição que podemos tirar daqui é, antes de partilharmos o ecrã, fazemos uma coisa simples, que é muito simples. Fechamos tudo. Mesmo tudo. Por aqui na Cidade FM há muita música, de que nada tens os grandes DJ Telo e também o Wet Pet Gang com Álcool e Prazer, e é já a seguir.
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Chama-se Beautiful Things, foi Benson Boone quem acabaste de ouvir na Cidade FM. Boa viagem e boa noite quarta-feira. Espero que esteja tudo bem desse lado. Já não falta tanto para o fim de semana. Só faltam 2 dias, bem que sexta-feira já não conta bem, não é? Eu sou a Beatriz Pinto, a tua companhia por aqui até às 10. Espero que estejas a aproveitar muito bem se estás de regresso a casa. Então, olha, desejo-te um ótimo regresso e já sabes que por aqui a boa música não para. Agora mesmo com Yooka-Laytopic nesta I Adore You, mas é só se quiseres.

Vizinhos com Casar para Esquecer acabou de passar na tua Cidade FM. Boa viagem, boa noite, espero que esteja tudo bem contigo, que estejas a aproveitar muito bem essa noite de quarta-feira. Deixa-te ficar, porque a seguir falamos de escândalo, como eu gosto. Falamos sobre o caso de Blake Lively e Justin Baldoni, porque ao que parece há novidades e ao que parece chegaram a um acordo. Portanto, se ficaste curioso, é ficar desse lado. Para já, seguimos com a música Olivia Dean, com esta que eu adoro e não me canso de ouvir, chama So Easy to Fall in Love. 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
1: Estás na Cidade FM e estás muito bem. Eu sou Beatriz Pinto, contigo até às 10. E atenção, há novidades sobre o caso Blake Lively e Justin Baldoni. Baldoni. Acho que é impossível, não estás a par, mas se não estiveres, bora então recuar um bocadinho. Basicamente, tudo começou durante as gravações do filme It End With Us. Isto acaba aqui. O que era suposto ser só mais uma produção de Hollywood acabou por ser mais do que isso. Acabou por ganhar um ambiente meio tenso nos bastidores e começaram a surgir rumores de que havia ali um comportamento impróprio por parte de Justin durante as filmagens, incluindo alegações de assédio e de ter tentado prejudicar a imagem de Blake. Entretanto, começaram a circular notícias de que os dois praticamente não se falavam fora de cenas. Equipa dividida, um clima estranho, até que Justin avançou, aliás, com uma ação judicial contra Blake Lively, e do lado de Blake também houve acusações. Um belo de um 31, é o quê? Mas agora temos um update. Segundo as últimas notícias, eles chegaram finalmente a um acordo. E o que é que isto significa? Que provavelmente ainda se odeiam, mas que querem ultrapassar este processo no tribunal. O acordo não foi e provavelmente não vai ser divulgado, porque isto é sempre assim, também não querem tudo, não é? Aliás, eu quero, mas não podemos ter tudo. Mas pelo menos chegaram a um acordo. Vamos é ver até quando, porque eu não vou mentir. Se houvesse mais história aqui, eu ia ficar contente, porque eu gosto de uma boa fofoca e gosto de um bom conteúdo para dar aos meus ouvintes.

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